Você curtiu o som de Tim Maia aqui na 107.5 dele Sossego. Antes teve Russo Passapusso e Josiara em Espelho d'Água, canção de Russo Passapusso. E ainda Zezé Mota em Miragem de Carnaval, composição de Caetano Veloso. 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Agora, 9h15, está chegando por aqui Belchior, dele, Tudo Outra Vez.

Santana e Maná em Corações Finado, canção de Fer Oliveira. Antes você ouviu Maré Vazia em Desapego, música de Rebeca Dourado e Tiago Arthur. Teve também Simone Mazer em Tango do Mal, composição de Luciano Salvador Bahia.

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1: 9:32. Você ouve Raul Seixas numa composição dele em parceria com Cláudio Roberto. O dia em que a Terra parou.

Você ouviu Jorge Benjor e Paralamas do Sucesso, em Que Maravilha, canção de Jorge Benjor e Toquinho. Teve também Tonho Matéria em Come da Memória, canção de Itamar Tropicália, e ainda Marina Lima em Pé na Tábua, canção de Stevie Wonder e Antônio Cícero. Agora 9 horas 46 minutos. Você ouve o Tchu na canção With or Without You.

0: Você ouviu Obina Choque, Gilberto Gil e Gal Costa em Vida, canção de Maria Jucá e Roger Keidi. Olha só, o nosso encontro de hoje está chegando ao fim. Muito obrigada pela sua companhia, pela sintonia. Eu sou Priscila Sena, fico por aqui, mas volto na sexta-feira, tá certo? A partir das 20h, se Deus quiser. E claro, te espero. Excelente noite para você e até lá.
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Olá, ouvinte da Educadora FM. Eu sou Riane, cantora, compositora e baixista baiana. E estou aqui no especial das 6 para falar um pouco sobre Nascente, meu EP de estreia que tem a promoção do selo Educadora FM Independente. Bom, eu nasci em Cachoeira, numa família que é muito musical. Tenho baixistas, tenho cantora, né? Então eu cresci nesse cenário que foi sempre rodeado por música e nasci em Cachoeira, que pra mim é uma cidade muito musical, né? Uma cidade que é muito regueira, uma cidade também que nasceram muitos artistas do samba de roda, né? Então eu fui banhada desde minha infância com essa musicalidade de Cachoeira. E a minha veia artística, né, vem principalmente por causa desse meu pertencimento à minha cidade e por ter nascido na minha família Mascarenhas, né, que é uma família muito musical, e na minha família paterna também, que é a família Pinto, que é também muito musical. Então, quando eu vim para Salvador, vim para estudar música, fiz licenciatura em música na UFBA, e a minha primeira composição nasceu nesse contexto, né, que foi Assaltos de Saudade, que é a segunda faixa do EP, veio abrindo portas para que eu começasse a escrever sobre mim. Todas as minhas composições, né, elas nascem pela minha necessidade de colocar uma emoção para fora, seja amor, seja alguma dor, seja a saudade de casa, né? Seja a minha conexão com minha cidade. Então, todas as músicas que eu escrevo, eu tô falando sobre mim, né? Então, eu gosto muito de cantar o que eu vivo, as minhas emoções, e coloco pra fora através de música. Agora vamos ouvir a minha composição Fluxo de Cachoeira. É uma música que eu fiz em homenagem à minha terra, ao meu cenário, é a introdução do EP, e nessa introdução, né, tem a fala da minha mãe. E depois disso tem também a citação de uma das faixas emblemáticas do Recôncavo Baiano, que é da música Remanescentes, da banda Remanescentes do Paraguaçu. Então fique agora com Fluxo de Cachoeira.

Vocês acabaram de ouvir Saltos de Saudade, a minha composição que fiz para falar um pouquinho sobre a minha conexão com a minha família, principalmente com a minha mãe. E ela nasceu num contexto dentro de uma disciplina, né, que eu tinha que compor uma música e ensinar essa música pra turma. E aí foi um desafio pra mim, né, eu nunca tinha feito uma composição. E uma amiga, né, muito querida, chamada Ives, me sugeriu: por que você não fala sobre essa sua rotina, né? Você tá sempre indo pra cachoeira e voltando toda semana, fala sobre isso, né? Eu vejo que essa sua conexão com sua cidade e com sua família é muito real. E aí foi ela que me deu esse direcionamento, né? Porque eu não sabia nem por onde começar a compor. Nascente é um EP de reggae, que tem 5 canções autorais, né, que foram feitas por mim, que falo a partir do meu lugar de fala, de uma mulher negra, cachoeirana, que sai da sua cidade pra vir pra uma cidade grande, capital, pra estudar, pra trabalhar. Uma mulher que é filha, depois se tornou mãe, que já viveu amores, muitas dores, já sentiu a solidão da mulher negra também. Então essas músicas, né, partem dessas minhas vivências. Nascente é um EP de reggae que não tá dentro, né, do conceito inicial do reggae, que é falar sobre as questões sociais, de desigualdade, né, de injustiças sociais. Então eu agora, né, lançando esse EP, vejo a possibilidade que as mulheres têm de falar a partir do seu lugar de fala, dentro do ritmo que elas escolherem, né? E eu escolhi o reggae porque justamente é o ritmo que faz parte da minha existência desde a minha infância, né? Um ritmo que eu me sinto muito pertencente. Então me senti muito à vontade de falar a partir do meu lugar de fala dentro desse gênero. O processo de produção, ele foi bem picotado, né? Ele foi um EP que foi produzido aos poucos, então eu gravei algumas vozes, depois a gente gravou bateria, depois a gente gravou percussão, depois a gente gravou sopro, depois a gente gravou vocal, né? Eu não tive nenhum momento que a gente junto foi tocando as coisas, né? Eu fui produzindo as músicas com o Felipe Guedes, que foi o produtor desse EP. E aí a gente foi ajustando, mandando as guias para os músicos que fizeram parte dessa gravação. E eu acho bem legal essa coisa de estar no estúdio, né? De estar definindo como é que as músicas vão ser. Acho que é um momento bem especial pra mim, que eu sinto bastante prazer em estar dentro do estúdio fazendo a música, como vai chegar para o público. Vocês vão ouvir agora Nascer Mãe, canção que eu fiz pra falar sobre o processo de nascimento de uma mãe e da conexão com a gestação e com o bebê. Então fiquem agora com a faixa Nascer Mãe.

Seguimos aqui no Especial das Seis. Eu sou Riane, cantora, compositora e baixista baiana, e estou aqui falando um pouco sobre Nascente, meu EP de estreia lançado em maio de 2026, que tem a promoção do selo Educadora FM Independente. Dentro das composições que estão no EP, né, Não Tem Carnaval é uma música que eu já tinha escrito, que já ganhou um dos festivais Educadora, né, na categoria Melhor Arranjo, e ela inicialmente ela não foi escrita, pensada para ser uma música de reggae, né? Eu fiz ela dentro de um outro contexto, porque na hora não surgiu como se fosse um reggae, mas nos meus shows ao vivo eu sempre toquei ela em reggae, e aí o baterista e o guitarrista da banda sempre falaram: olha, ela em reggae fica massa, a gente tem que regravar, fazer essa versão. E aí, quando esse projeto de gravação do EP foi contemplado, eu não tive dúvidas em colocar Não Ter Carnaval em reggae, porque eu também sempre gostei muito da versão que a gente adaptou para os shows ao vivo em reggae. E aí as pessoas sempre me trouxeram uma devolutiva muito positiva, de que acham uma música que tem esse astral super pra cima, né? Apesar de ser uma letra que não tem essa mesma vibe, uma letra que é mais triste, porque eu tô falando da solidão de uma mulher que encontra ali sua parceria afetiva num carnaval, mas que essas pessoas não vivem mais um relacionamento, mas que o arranjo vai conduzindo para uma outra atmosfera, né? Então o público sempre responde muito bem, apesar de que pra mim é sempre um desafio fazer música autoral nos shows ao vivo, né? Porque é aquele momento que eu sinto que às vezes o público dispersa por não conhecer a letra, mas que de um certo ponto também tem pessoas que prestam atenção, que eu sinto mais olhares conectados tentando entender o que é aquilo que eu tô cantando, né? E aí eu sempre trago: olha, essa é uma composição minha. E aí eu sinto que as pessoas: olha, ela também compõe, né? Ela escreve. E aí eu consigo trazer mais o público pra mim depois de anunciar que é uma música minha. Mas antes é um pouquinho desafiador. Então vamos ouvir agora Não Tem Carnaval.

Eu mesma, no início, quando eu comecei a compor reggae, que falava sobre afeto, que falava sobre maternidade, eu comecei a me questionar, né? Será que a minha música ela vai ser validada como reggae? E aí, eu lembro que nesse ano que eu fiz meu primeiro show, o produtor desse show, eu comentei isso com ele. E aí ele me trouxe, olha, Riane, você é uma mulher que tá falando legitimamente sobre o que você vive. Né, a partir do gênero que você cresceu ouvindo, né, que é um gênero que faz parte da sua identidade, que faz parte da identidade musical de Cachoeira. Então não tem por que se questionar sobre isso. E ali ele virou minha chave, eu disse, pronto, aceitando ou não, né, validando ou não, é isso que eu vou continuar fazendo. Se existe ainda algum tipo de resistência a essa chegada de novas pautas dentro do gênero, isso nunca chegou até mim, nem pessoalmente, nem nas redes sociais, né. Eu tô sempre dentro de bandas que tem a maioria de homens, inclusive a minha banda, né, composta por músicos homens, né, eu sou a baixista da minha banda, às vezes acabo revezando o baixo com algum outro músico, mas eles são as pessoas que mais me incentivam a fazer minhas canções autorais, né, a apresentar para o público uma canção autoral. Mulher no Espelho foi uma música que eu fiz, né, depois do meu parto, no momento que eu tava muito sensível no puerpério, né, então olhando para meu corpo, muitas vezes com baixa autoestima. Então, depois de uma sessão de terapia, né, a minha psicóloga perguntou se eu gostaria de trocar de momento de vida para o meu momento do meu corpo ideal, um pouco mais nova do que agora, ou se eu preferia estar com esse meu corpo atual, né, mas com todas as conquistas que eu conquistei a partir desse corpo. E aí foi quando a luz, né, acendeu nos meus pensamentos e eu vi que esse corpo, da forma que ele estava naquele momento, era o corpo que tinha me trazido todas as conquistas da minha vida, né, que tinha acabado de trazer uma filha, que já tinha me levado até a Jamaica, que foi quando eu realizei meu maior sonho, que já tinha me levado à universidade. E aí foi quando eu percebi que realmente, né, eu tava me cobrando o retorno a um formato de corpo que era anterior a uma gestação. Então essa música eu fiz pra colocar pra fora essa minha necessidade de olhar para o meu corpo com mais respeito, com mais amor e com mais admiração e com mais reconhecimento da trajetória que esse corpo tinha traçado. E aí eu chamei Núbia, que é uma cantora maranhense que tá aí super em alta agora no cenário do reggae brasileiro, pra gravar, e ela aceitou, sem nem me conhecer, aceitou gravar a música. E a gente fez essa música à distância, né? Fez essa gravação, a letra é minha. E aí ficou linda, eu adorei o resultado. Então vocês vão poder conferir agora Mulher no Espelho. Amor.

0: Está terminando o especial das seis. Eu sou Riane, cantora, compositora e baixista baiana, e estive aqui falando sobre Nascente, meu EP de estreia que é promovido pelo selo Educador FM Independente. Para quem quiser saber um pouco mais, é só me acompanhar nas redes sociais, no Instagram como riane.oficial_ e em todas as plataformas de streams como Riane Mascarenhas. Obrigada pela companhia e até a próxima!
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2: Olá, agora 6h32, hoje 30 de julho, quinta-feira. Seja muito bem-vindo, muito bem-vinda. O Giro da Manhã está no ar, aqui com notícias para você, ouvinte da Rádio Educadora FM. Na produção de estúdio, Tiago Virgílio. Bom dia, Tiago. E comigo na bancada, Lise Lobo. Bom dia, Lise.
3: Olá, Thaís Seixas. Bom dia. Bom dia também a Valdemir Cabral, aqui com a gente na operação de áudio. E um bom dia todo especial para você aqui na sintonia da 107.5, que nos acompanha pelo site educadorafm.ba.gov.br, pelo aplicativo Educador FM 107.5 ou pela TV. Vamos juntos até as 7h30 da manhã, então fique com a gente, participe, mande informações sobre o que acontece na sua cidade, no seu bairro, sugestões, recadinhos. O nosso WhatsApp, se você não tem, é o 719-9731-7762. Faça o Giro da Manhã com a gente pelo 719-9731-7762.
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2: Metrópolis, resposta de Bolsonaro sobre IA cria dilema para a campanha de Flávio. Defesa de Bolsonaro negou que ex-presidente tenha autorizado vídeo com IA. Responsabilidade pelo material recai sobre a campanha do senador.
3: CNN, governo lança Brasil Soberano 3 sem prazo para regulamentação. Tarifas de 12,5% e 25% imposta pelos Estados Unidos aos produtos brasileiros já estão em vigor.
2: Metro 1, no Maracanã, Bahia empata com o Fluminense e entra no G5 do brasileiro. Time baiano ficou no 0-0 com o tricolor carioca pelo Brasileirão.
3: Aratuã, com dois expulsos e broncas com arbitragem, Vitória perde para o Palmeiras por 4-0. Derrota pesada, mas que para a torcida do Leão teve um único vilão, o juiz Alex Gomes Stefano.
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3: E a gente começa com informações aqui do trânsito ao vivo, aqui com imagens das câmeras da SSP. A gente consegue visualizar as principais vias da capital baiana. E a gente começa ali na região do Vale do Gunjá, que está com trânsito bastante carregado, né? Para quem segue no sentido Vasco da Gama, tem uma certa lentidão. Para quem segue no sentido Bonocô, o trânsito tem boa fluidez. Você que vai trafegar agora pela Avenida Magalhães Neto, ali na Pituba, vai encontrar, por enquanto, um trânsito também tranquilo neste momento. E intenso ali na saída da Avenida Paralela, na entrada da região ali de Pernambués, em frente à Madeireira Brotas. A gente consegue observar intensidade ali em todas as vias, né? São três vias ali naquela região, todas elas com intensidade. Mas a que segue para o sentido ACM, Juraci Magalhães, está mais lenta.
2: Você falou aí de Paralela, viu, Liz? Aqui pelo Google Maps a gente consegue ver aquele trecho da Paralela depois do ET, no sentido Sim. centro da cidade, né? Até a entrada ali do Vale dos Lagos, enfim. Tem intensidade e um trecho também de congestionamento nessa região. Já na BR-324, a gente tem intensidade em dois pontos, né? No sentido Salvador, ali na região de Campinas de Pirajá, e no sentido Feira de Santana, em Águas Claras. No trevo ali, né, da BR-324 com a BA-526, também há um trechinho assim de congestionamento na BA, né? Não na região da BR, mas é nessa região do trevo.
3: A gente tem informações também aqui do nosso ouvinte Giovanni Taxista. Ele deixou aqui trânsito, Rua Euclides da Cunha, Rua Padre Feijó e Avenida Centenário, tudo livre nos dois sentidos. Obrigada, Giovanni. Você também pode fazer o mesmo, colaborar com o nosso trânsito aqui. Como é que tá por onde você passa? Tá tranquilo? Tá engarrafado? Pode mandar sua mensagem aqui pro nosso WhatsApp no 719-9731-7762.
2: Agora 6h36. 38 relógios de luxo avaliados em R$400 mil são recuperados pela Polícia Civil em Salvador. As peças tinham sido roubadas de uma joalheria no município de Riachão do Jacuípe, a cerca de 80 quilômetros de Feira de Santana. Um homem foi localizado com o material no bairro da Fazenda Grande do Retiro, na capital baiana. Segundo as investigações, ele vendia os objetos a mando de um receptador. Todos os relógios já foram devolvidos ao dono da joalheria. O suspeito foi levado para a Delegacia de Repressão a Furtos e Roubos e a polícia continua as investigações para identificar outros envolvidos no crime.
3: E atenção, o Tribunal Regional Eleitoral da Bahia começa a convocar os mesários que vão atuar nas eleições gerais de outubro. Ao todo, cerca de 140 mil eleitores serão chamados em todo o estado. A consulta pode ser feita no portal do mesário, no site do TRE Bahia, pelo aplicativo E-Título ou no cartório eleitoral onde o eleitor vota. O tribunal também fará convocação pelo WhatsApp oficial do órgão.
2: Pois é, agora 6 horas e 37 minutos. A Prefeitura de Salvador anuncia a programação dos festejos de Santa Dulce dos Pobres, que ocorrem tradicionalmente entre os dias 1º e 13 de agosto. A agenda prevê missas, feiras, procissões, shows e oferta de serviços gratuitos para a população. Durante o evento de lançamento, né, realizado ontem, o prefeito de Salvador, Bruno Reis, confirmou a obra de revitalização do Largo de Roma, visando a incrementação do santuário dedicado à freira.
4: Santa Dulce, desde a sua canonização, ano a ano, pós-pandemia, nós vimos incrementando essa celebração. Vou anunciar a construção da nova praça com o santuário de Santa Dulce. A prefeitura vai investir aí algo em torno de quase 30 milhões de reais para incrementar ainda mais todo o santuário, e a licitação vai ser homologada hoje. A ideia aqui é na abertura, dia 1º, da ordem de serviço para as obras iniciarem logo dia 13, quando encerrar o festejo de Santa Dulce.
2: A trezena de Santa Dulce vai contar com shows do Padre Antônio Maria, William Sanfoneiro, da banda Anjos do Resgate e do cantor coreano Junho Chu, além de um tributo especial com os artistas Buja Ferreira, Tuca Fernandes, Carla Cristina e Xangai. A programação completa da festa está disponível no site das obras sociais Irmã Dulce. Anote aí o endereço irmandulce.org.br.
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2: Segundo a agência Climatempo, nesta quinta-feira, uma massa de ar quente e seco passa a atuar sobre a maior parte da Bahia, mantendo o tempo firme, com predomínio de céu claro e baixa probabilidade de chuva.
3: Em Salvador, sol entre nuvens, mínima de 22 e máxima de 29 graus.
2: Em Barreiras, sol com muitas nuvens e períodos de céu nublado. As temperaturas variam entre 19 e 32 graus.
3: Em Juazeiro, sol o dia, né, vai ser ensolarado, mínima de 19, máxima de 31 graus.
2: Agora, 6 horas e 40 minutos, vamos ler aqui as mensagens dos nossos ouvintes, né, que já estão participando aqui do Giro da Manhã. Vou começar aqui com a mensagem de Rafaela. Ela diz aqui: bom dia, quintou com aquele gostinho de sexta, que o Senhor nos conceda um dia de muita paz e livramento. Rafaela sempre com figurinhas engraçadas, né? Valeu, Rafa, obrigada.
3: Mandar um alô aqui pra Pimenta, que deixou um bom dia aqui pra gente. Agora, Pimenta, eu não sei não, viu? Celebrando, né, que o Vitória perdeu. Mas que absurdo. Não faz isso não, Pimenta.
2: Isso se chama rivalidade, querida.
3: Mandou aqui um abraço também pra Bruna. Parece que ele se encontrou, não foi? Com Bruna? Uma impressão minha.
2: Cadê Bruna aqui pra contar?
3: É, essa é a Bruna. Maravilha, um beijo pra você também, viu, Pimenta?
2: Eliana disse aqui: bom dia, equipe do Giro da Manhã, chegou o dia da irmã, da tão esperada sexta-feira. Feliz, iluminada e abençoada quinta-feira para vocês e ouvintes. Beijos, beijos, Eliana. Estamos já na expectativa aqui do sextou.
3: Luciana também deixou bom dia aqui pra gente, botou quinto. Ó, Luciana já tá no clima de sextou. Com amor, coragem, força, leveza e gratidão. Beijo.
2: Mandar um alô aqui também para Fátima Mendes, que já disse aqui: bom dia, Giro da Manhã, quintou, feliz dia para todos nós.
3: E a gente tem mensagem aqui também de Lenilda, que falou aqui: deixa um abraço para a criadora do filme Água da Fonte, Chama Sal, ela que foi entrevistada aqui no Multi, que junto com sua equipe recebeu o público presente para assistir. Tá vendo aí? Lenilda disse que ia lá acompanhar, né, o lançamento, e foi, né, Lenilda? Que maravilha, viu? Que bom saber disso. Um beijo para você.
2: Maravilha. Temos mensagem de José Zeferino falando aqui sobre a lavagem de Salbara, né? Que foi no último dia 26, foi domingo, né? Aí ele falando aqui, espero que venham pelo menos um dia na novena dedicada a São Domingos de Guzmã. Onde anda Magnaldo? Magnaldo daqui a pouco aparece, viu, Zeferino? Obrigada também pela sua mensagem. Você também pode participar, né, Liz? Mandar aqui sua mensagem pra gente.
3: Exatamente. Fique à vontade, 719-9731-7762.
2: 6:42, o Sebrae Bahia e a CCR Metrô levam capacitação empresarial gratuita para as estações de Salvador. Vamos saber mais detalhes com Josi Braga.
5: A partir de hoje, quem circula pelas estações do sistema metroviário de Salvador e Lauro de Freitas terá a oportunidade de capacitar e orientar seu próprio negócio sem se afastar de sua rotina diária. Uma parceria entre o Sebrae e a CCR Metrô dá início ao projeto Estações de Negócios. A iniciativa inédita vai oferecer gratuitamente treinamentos e consultorias especializadas em 5 das principais estações de metrô da cidade. Segundo Mariana Cruz, analista técnica do Sebrae Bahia, o formato foi pensado justamente para desmistificar o acesso à consultoria empresarial e impactar o empreendedor no seu trajeto habitual.
6: A ideia surgiu em função de a gente perceber que muitos empresários utilizam para se deslocar, utilizam na sua mobilidade, né, na cidade, o sistema metroviário. A gente percebeu que muita gente tem essa dinâmica, muitas vezes é uma dinâmica corrida e às vezes não tem tempo de estar presente fisicamente aonde o Sebrae está oferecendo os eventos, principalmente nas nossas agências de atendimento do Sebrae, né? As agências fixas. Só que aí surgiu essa oportunidade de fazer a parceria para trazer as palestras do Sebrae, trazer esse ponto de contato com o Sebrae em um formato mais rápido, expresso, vamos assim dizer, com conteúdo direto ao ponto dentro das estações. Então, nós selecionamos, através de uma visita técnica com a equipe da CCR Metrô Bahia, 5 estações, base de apoio, para permitir que os empresários e os funcionários das pequenas empresas participem, tirem ali meia hora, uma hora, durante o seu deslocamento, para poder aproveitar o conteúdo que o Sebrae está disponibilizando de forma gratuita para eles.
5: Ao todo, serão ofertadas 1.500 vagas em capacitações e 360 atendimentos individuais, com especialistas voltados para a solução de desafios diários de gestão, finanças e mercado. Para a gerente de estações e terminais da CCR Metrô Bahia, Maria Eduarda Studart, ceder o espaço e integrar a iniciativa reforça o papel das estações como centro de serviços e transformação social, indo além do simples transporte de passageiros.
7: Este projeto Estações de Negócios, em parceria com o Sebrae, ele tem total sinergia e se conecta com o que a gente acredita de transformação dos espaços das estações em espaços além da mobilidade do transporte de passageiros, né? Em espaços que a gente possa utilizar para levar serviços e oportunidades que gerem impacto positivo para a sociedade, né? Nosso sistema, ele transporta aí cerca de 420 mil pessoas por dia e a gente entende que usar esses espaços para esse tipo de ação é fomentar o conhecimento, o desenvolvimento das pessoas e, nesse caso especificamente, o fortalecimento dos pequenos negócios, né, através aí do desenvolvimento econômico local.
5: Detalhes para as inscrições, programação completa com os horários e locais estão disponíveis nas redes do Sebrae Bahia e da CCR Metrô. Josi Braga, para Educador FM.
3: E o governo federal prorroga as adesões ao programa Desenrola até o dia 31 de agosto. Com o prazo ampliado, a expectativa do governo é alcançar a marca de 10 milhões de famílias atendidas. Segundo o Ministério da Fazenda, a prorrogação não exige novos recursos públicos e vai permitir que mais pessoas limpem o nome, inclusive quem está buscando crédito para comprar carros e motos. O programa é voltado para brasileiros com renda de até 5 salários mínimos, o equivalente a R$ 8.105. Até o momento, mais de 9 milhões de famílias já renegociaram as dívidas com desconto.
2: E agora é hora de falar de carreira e emprego. Vamos acompanhar Jéssica Paulo para saber se alguma oportunidade te contempla.
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8: A Prefeitura de Riachão do Jacuípe, no interior do estado, abre concurso público com 92 vagas, contemplando profissionais de níveis médio e superior, com salários de até R$ 2.565. Há cargos como agente de trânsito, guarda civil municipal e professor de matemática. As inscrições estão abertas até o dia 13 de agosto, através do site flemconcursos.org.br. Em Salvador, a Faculdade Unime Anhanguera está oferecendo mais de 10 cursos gratuitos a partir de hoje até a próxima sexta-feira. Diversas áreas do conhecimento vão ser contempladas, como psicologia, farmácia e estética, direito, odontologia e enfermagem, com horários entre 8 da manhã e 6 da tarde. O acesso às aulas é gratuito e todos os participantes vão receber certificado de 4 horas. Para mais informações, os interessados podem comparecer diretamente na instituição, localizada na Avenida Luiz Viana Filho, no Shopping Paralela. E o Hospital Municipal de Salvador está com oportunidade para técnico de hemoterapia. O profissional precisa ter formação técnica em enfermagem, registro ativo no Corém e conhecimento em hemoterapia. Os interessados podem se inscrever até o dia 21 de setembro no site santacasaba.gup.io. Jéssica Paulo, para Educador FM.
3: E hoje, 30 de julho, com certeza é dia de alguma coisa. Quem vai contar pra gente é Beatriz Bulhões. Bom dia, Bia. Hoje é dia de quê?
9: Dia
10: de hoje. Que dia é hoje?
11: Hoje é dia de quê?
12: Bom dia. Hoje é o Dia Internacional da Amizade. Eu sei, a gente já teve o Dia do Amigo esse ano, há 10 dias atrás, mas aquela foi a celebração brasileira e essa de agora é internacional, criada pela ONU. Hoje também é Dia Mundial do Bordado, uma arte com cada vez menos praticantes. O 30 de julho foi escolhido, pois comemora a primeira academia de bordado lá na Suécia. Volto com vocês.
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2: Começou nossa rave aqui do Giro Esportivo. Hoje é quinta-feira, então tem sim Giro Esportivo. E quem vai trazer as novidades de Bahia, Vitória e outros detalhes é o jornalista esportivo da TVE, Iago Ribeiro. Bom dia, Iago.
3: Bom
2: hoje a torcida rubro-negra não tá feliz não, né, Iago?
13: Bom dia, meninas. Bom dia é modo de dizer, né? A gente começa com bom dia. Assim, pra torcida do Bahia também... não foi uma noite muito legal do que foi apresentado para o torcedor do Bahia, apesar de ser um jogo mais equilibrado, Fluminense e Bahia, mas a torcida do Vitória tá tendo uma segunda-feira, ou uma quinta-feira, na verdade, com cara de segunda-feira. Eu falei segunda-feira porque tá meio que com essa cara do que aconteceu ontem no Barradão. E assim, não é algo novo. Aconteceu também no final de semana no jogo do Bahia e Corinthians.
2: Sim, a gente aqui, falou aqui, né?
13: Com muita reclamação. E a gente vem para mais um jogo contra um time paulista e com muita reclamação contra o árbitro do jogo, o árbitro do campo e o árbitro VAR nessa questão de Palmeiras e Vitória. O resultado, quando o espetáculo ele é afetado por um fator desses, como... o árbitro, alguém da comissão técnica, alguém externo do que tá ali no espetáculo dos 11 jogadores, dos 11 de um lado, dos 11 de outro, a gente tem um problema. Eu poderia estar falando aqui do resultado, pô. 4-0 Palmeiras, sim. É um resultado elástico, lindo, mas assim, o que aconteceu no jogo para chegar nesse 4-0 é que tá todo o problema da questão do que aconteceu ontem no Barradão. E foi bem assustador, assim, para o Vitória, para a gente como clubes, a gente fala muito de clubes fora do eixo.
2: Sim.
13: Para a gente como clube fora do eixo aqui do Nordeste, é bem assustador o que aconteceu ontem no Barradão.
2: E aí foi um resultado, assim, lastimável, porque teve briga de torcedor, né? Tudo que a gente reforça aqui, né? Assim, a gente fica revoltado. O torcedor pode ficar revoltado, né? O Iago vai trazer os detalhes aqui, né? Tá falando sobre isso, sobre a questão da arbitragem. Mas violência nunca justifica,
3: nunca,
2: né? Então,
3: justifica.
2: Teve violência dentro de campo, teve violência fora de campo. Um cenário de terror, né, Iago?
13: Exatamente, Thay. Fora de campo, a gente sabe, a gente não pode normalizar isso que acontece, porque não é normal. Confrontos entre torcidas que se dizem aliadas uma das outras, mas que utilizam isso como uma plataforma de guerra para existir esse confronto. A torcida do Palmeiras é conhecida nacionalmente, é uma das principais torcidas organizadas, que é a Mancha Verde, estava em Salvador. Confrontos envolvendo Mancha Verde, envolvendo torcidas organizadas da dupla Bavi aqui antes de uma partida. Então a gente não pode normalizar isso. E pra gente não normalizar isso, o que é que a gente podia ter? Podia ter um dentro de campo mais confortável, uhum, decidido na bola, decidido normalmente, decidido com futebol. E não foi o que aconteceu. A gente tava falando que teve guerra do lado de fora, entre torcidas organizadas, mas teve guerra também dentro de campo. Sim. Porque um dos jogadores do Vitória, que é o Kaká, que é onde começa toda essa história, ele sai do gramado com 5 pontos no queixo. O Vitória publica a nota depois, o que aconteceu com o rosto, isso causado por uma cotovelada, pra gente contextualizar aqui, uhum, do jogador Maurício, do Palmeiras. Esse é o primeiro lance contestado, discutido. O Maurício acerta, olha o Kaká, acerta uma cotovelada no queixo do Kaká, e o árbitro, ele não revisa o lance, o árbitro de vídeo também não chama para revisão, e a partida segue. Esse mesmo Maurício vai participar de um outro lance, e esse mesmo Kaká vai participar de um outro lance, que é que acontece a expulsão do Kaká em uma jogada com o Arias, um carrinho com o Arias. O árbitro não marca a falta no campo, mas o árbitro de vídeo chama para revisão. Minutos depois, se eu não me engano, a primeira jogada acontece aos 26 e a última jogada, que é o primeiro gol do Palmeiras, já vai para mais de 45 minutos, ou seja, 20 minutos de diferença. O mesmo Maurício, que deveria ser expulso, uhum, lá no primeiro lance por acertar um colega de trabalho com a cotovelada, e aí a gente não fala aqui de intenção ou não intenção, ele faz o gesto da cotovelada, acerta o jogador do Vitória e recebe

0: jogadores não dão entrevista na parte final do jogo, o técnico que concede coletiva normalmente depois que a partida acaba também não fala, o presidente Fábio Mota vai para a entrevista e sinaliza que vai entrar com a representação na CBF por tudo que aconteceu. E o que mais chama a atenção disso tudo não é, você pode contextualizar se um lance foi certo, o outro foi errado, mas é a falta de critério. Uhum. E essa falta de critério persegue quase que todas as vezes os times que não estão fora no eixo. Uhum. Rio-São Paulo. Entende?
1: A nossa ouvinte já se fez um comentário que eu acho bastante interessante, assim, que eu brinco sempre aqui com a gente também, né? É que ela comentando assim, porque o Pimenta ficou brincando, né? Falando da perda do Vitória e tal. E aí ela comenta, né, que a gente deve ficar feliz com a vitória do nosso time, né, não com a derrota dos outros, né, ainda mais quando a gente pensa, né, no nosso próprio estado.
0: Exatamente,
1: né? Então achei bacana. E aí ela botou aqui, Iago, reclamação resolve alguma coisa?
0: Assim, é uma forma da instituição se posicionar sobre aquilo que aconteceu. Seja Bahia, seja Vitória, a única forma são as representações. A gente, esse jogo não vai acabar agora, esse jogo vai continuar, porque a gente vai ter análise do VAR, se a CBF vai conceder essa análise do VAR, do que aconteceu, qual foi o critério do árbitro de vídeo para chamar em um lance e no outro não chamar. Às vezes eles divulgam, às vezes não, eles atestam erros. Já tivemos situações da CBF reconhecer que o árbitro errou naquele jogo após a partida que aconteceu. Serve como uma representação e é a única coisa institucionalmente que o time pode fazer. Não vai mudar o resultado, o jogo não vai voltar, os pontos foram perdidos, o placar já está lá, 4-0, prejudica o pós-jogo depois, porque o campeonato continua. Uhum. E aí, esses dois jogadores que foram expulsos, por exemplo, o Vitória na próxima rodada pega o Flamengo, o Bahia pega o Vasco aqui na Fonte Nova, então o Vitória não vai ter esses jogadores que foram expulsos. Entende? Então o prejuízo ele segue a longo prazo. E isso a gente tá falando de um prejuízo automático, uhum, que pode ficar muito maior com o julgamento, que os dois jogadores vão a julgamento. E eu acredito, por exemplo, que o Luan Cândido vai ter uma suspensão muito maior do que aconteceu.
2: Eu acho que não reclamar não adianta, né? Alguma coisa tem que ser feita.
0: Não
2: mesmo
0: reclamar
2: que não mude,
0: um atestado de que nada aconteceu.
2: Exatamente. É você estar concordando com
0: isso,
2: aquilo, né?
0: Você precisa se posicionar sobre o que aconteceu. Porque a gente pode contextualizar e durante o dia, todo mundo aqui, ouvintes do Giro, vocês duas, a gente vai ver muita análise, alguém falando que um lance foi, que outro lance não foi. Uhum. Mas assim, o condicional e a falta de critério é o que chama a atenção de tudo. Por que que para um lado é e para o outro não é?
1: Não é.
0: A mesma coisa aconteceu, e isso independente de Bahia ou Vitória, a mesma coisa aconteceu no Bahia e Corinthians. Por que para um lado era marcada falta, era anulado um gol, e para o outro não? Uhum. Sabe? A gente precisa entender isso e deixar que tudo se resolva no âmbito esportivo. Os times encarando, jogando, dentro de campo, resolvendo a situação, resolvendo o jogo, é o mais justo para o espetáculo como um todo, é o melhor para tudo. Ontem foi muito característico, assim, a torcida do Vitória aplaudiu em boa parte do jogo, a torcida do Vitória ficou revoltada, assim, uhum, sabe, com tudo o que aconteceu. E assusta não só o Vitória, mas assusta também o Bahia para a sequência desse Brasileirão. Porque se os erros continuam acontecendo, esportivamente esses times serão prejudicados no restante do campeonato.
2: E a gente vai acompanhar, né? A gente tem mensagem aqui dos nossos ouvintes, viu? O Magnaldo falou aqui, deu bom dia pra todo mundo. O Vitória foi assaltado na cara dura, né? Do quadro de arbitragem. Falando aqui também sobre a CBF, que é responsável por isso, né? Tá revoltado aqui também. Magnaldo, obrigado, viu, Magnaldo, pela sua mensagem, pelo seu comentário aqui. Tem Givaldo também, né? Givaldo comentou, bom dia, gente linda. Infelizmente, o Vitória foi derrotado tragicamente, né? Todo mundo aí revoltado com esse resultado. Né?
0: E pra não deixar o torcedor do Bahia com ciúmes do que aconteceu, sim, a gente tá falando, é porque assim...
2: O Bahia também passou por isso, né? Então...
0: É algo fora do comum que aconteceu no Barradão. Mas ontem também, no Fluminense e Bahia, pra gente dar um espaço também pro que aconteceu na rodada, uhum, com o Bahia... O goleiro Ronaldo foi a grande estrela do jogo.
1: Destaque, sim, né?
0: Grande destaque, defesas importantes. O Bahia...
2: O novo Vozinha.
0: Vozinha que tá de clube novo.
2: Isso.
0: Vai jogar no Chile, ganhar bem, contrato longo. É o novo Vozinha, assim, pra partida. E era necessário o Ronaldo.

0: Ronaldo ter uma partida como essa, porque o Bahia vai na janela de transferências e traz um goleiro experiente argentino, que muita gente falava, ó, em algum ponto determinado da temporada, esse cara vai tomar a posição do Ronaldo. E o Ronaldo te entrega uma atuação como essa, e do jogo do Corinthians, muitas pessoas falaram que o Ronaldo falhou no gol do Corinthians. Então, depois de uma falha, ele te entrega uma atuação como essa, é maravilhoso assim pra conquistar. O Bahia precisa ligar o sinal de alerta no Brasileirão. Tem dois jogos acessíveis agora, pega o Vasco na Fonte Nova e vai para Santa Catarina para enfrentar a Chapecoense. Só que uma sequência de empates, o Bahia, esse é o terceiro empate seguido do Bahia no Brasileirão, precisa reverter nesses dois jogos. Precisa vencer e utilizar o fator casa, vencer o Vasco. E contra o Chapecoense, que praticamente não ganhou de ninguém no campeonato, precisa também fazer o resultado fora de casa. O Bahia tem muito futebol para isso. O jogo de ontem, a gente aplaude a atuação do Ronaldo como entrega de futebol, mas o sinal de alerta de entrega do time como um todo, do técnico Rogério Ceni, precisa ficar mais do que ligado, precisa entregar mais. Quem quer brigar por vaga na Libertadores precisa entregar muito mais, principalmente contra os adversários diretos, como foi o Fluminense ontem.
1: Muito bem, esse foi Iago Ribeiro trazendo informações aqui do futebol, nosso giro esportivo, que volta na terça-feira. Obrigada, viu, Iago, mais uma vez.
0: Volta na terça-feira.
1: E hoje revoltado, mas que exatamente, na terça-feira seja com novidades.
0: Que seja melhor. Só pra terminar, tá, Elise, a gente falou muito do Vitória. O Vitória que tem na sequência agora a Copa do Brasil. A gente faz uma pausa no Brasileirão. O Brasileirão retorna nos dias 8 e 9. A gente vai para a Copa do Brasil com Vitória, Atlético Paranaense e Vitória, com dois jogos. Primeiro jogo lá no Paraná, o segundo jogo aqui. No final de semana a gente tem as decisões aqui na nossa Casa do Futebol Baiano. Decisão da Série B, decisão do Sub-20, que a gente teve o primeiro capítulo agora no final de semana que passou e o segundo agora nesse. E eu queria reparar uma injustiça da terça-feira.
1: Tá certo.
0: A gente falou de muita coisa, mas não falou do time feminino do Bahia.
1: Foi, a gente comentou depois.
2: Não falamos. As mulheres de aço.
0: E vamos reparar isso agora, porque tá em tempo ainda.
1: Sim.
0: Não teve uma segunda rodada que vai acontecer nesse final de semana. O Bahia que vai jogar fora de casa contra a Ferroviária. Mas o Bahia vence o Botafogo, tá no G4, com chances de classificação no Campeonato Brasileiro Feminino e fazendo muito bonito. Então é de parabenizar e que um representante, inclusive o Bahia ainda tá na Copa do Brasil Feminina. Então um representante do nosso estado fazendo bonito na elite do futebol. Vitória também tá jogando, tá brigando por outro campeonato, que é a zona de rebaixamento, mas que o Bahia Feminino siga, faltam 4 jogos e que conquiste a classificação e que a gente fale mais aqui sobre futebol feminino.
1: Com certeza, as mulheres nos dando orgulho como sempre, né?
0: É isso.
3: Obrigada, Iago.
0: Até terça, valeu, gente.
1: Valeu,
0: tchau,
1: tchau. Iago, até terça.
3: Agora 7:02, o Giro da Manhã faz uma pausa e voltamos já já.
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1: 7:04, estamos de volta aqui com o Giro da Manhã. Lembrando que você pode participar aqui do nosso programa, mandar sua mensagem aqui pra gente. Renato tinha mandado uma mensagem aqui, não deu tempo de ler, Renato. Ele disse aqui, bom dia meninas, depois da FIFA com a Argentina, tudo é possível, né? Falando aí, comentando a relação aí da Copa, né? Do mundo, todo mundo reclamou que a Argentina, que o presidente da FIFA tava pegando o Messi no braço, né? Aqueles memes.
3: É.
1: E aí ele diz aqui também, quintou com sabor de sexta. Está um dia de luz. Grande abraço de Renato e Renatinho. Um abraço para vocês. E você também.
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1: Você também pode participar, viu? Inclusive mandar mensagens aqui, informações do trânsito pra gente no 719-9731-7762.
3: E a gente volta a falar do trânsito, né? Com imagens ao vivo aqui das câmeras da SSP. Vamos ali pra Avenida Bonocô, ali que já tá com o trânsito carregado pra quem segue no sentido centro. Tem uma certa lentidão já ali na região, então paciência você que trafega pela Bonocô. Vindo aqui agora pra Avenida Paralela, ali na entrada do Parque Tecnológico, por enquanto ali tá bem tranquilo esse trecho, né? Que a Paralela é assim, tem trecho tranquilo, trecho que engarrafa. Então neste trecho específico do Parque Tecnológico, o trânsito está com ótima fluidez.
1: Aqui pelo Google Maps, né, a gente vê a Estrada do Coco, principalmente na região ali de Vila de Abrantes, congestionada, né, nos dois sentidos e mais nessa região, mais no sentido linha verde, né, no sentido Jauá, pro lado de lá. É, tá bem congestionado por lá. Mais próximo aqui, voltando para Salvador, ali perto do Hospital Menando de Faria, tem intensidade também nesse sentido Salvador, aí ainda ali na Estrada do Coco, essas informações que a gente consegue ver aqui, né, pelo mapa do Google Maps.
3: Agora 7:06, você usa muito o seu cartão de crédito? Na matéria de ontem, para quem acompanhou, né, aqui da nossa série de economia, a gente conversou sobre aulas de educação financeira, né, falamos sobre essa importância das aulas de educação financeira. Hoje vamos saber quais as vantagens e desvantagens de parcelar aquele vestido em 12 vezes sem juros. Quem vai trazer detalhes pra gente é Beatriz Bulhões.
10: Quem nunca usou o cartão de crédito para comprar algo que não tinha o dinheiro na hora que atira a primeira pedra? Só no ano passado, as transações em cartão de crédito no Brasil movimentaram mais de 3 trilhões de reais, um crescimento de quase 15% em relação a 2024, de acordo com a Associação Brasileira das Empresas de Cartões de Crédito e Serviço. Já as compras no débito aumentaram apenas 0,2%. Porém, do mesmo jeito que o cartão deixa famílias endividadas, há quem ganhe dinheiro de volta e viaje para diversos lugares usando os benefícios da ferramenta. O economista Edival Landulfo, presidente do Conselho Regional de Economia da Bahia, diz que tudo depende do modo de usar.
11: O cartão de crédito, ele costuma ser visto como um vilão por conta dos juros altos. Mas a verdade é que ele é apenas uma ferramenta. Então, quando usado com estratégia e disciplina, ele traz diversas vantagens em relação ao pagamento no débito ou no dinheiro. Eu posso citar alguns benefícios, como, por exemplo, organização e planejamento financeiro. Então, a pessoa pode centralizar os gastos, tem o benefício de pontos, proteções, né, que são os programas de fidelidade. Numa determinada situação de aperto, quando o valor agregado é maior do que a pessoa pode ali contar, com a compra de uma geladeira, de um fogão, que são bens duráveis e com um valor considerável, que as pessoas às vezes não contam com a reserva financeira.
10: Segundo a primeira edição do novo mapa de crédito da Serasa, 63% da população afirma ter usado o cartão de crédito nos últimos 12 meses. Laysa Silva de Oliveira, programadora, assume que está nessa estatística e até ganha benefício.
12: Ele oferece o cashback. Vou trocar, mas é minha prioridade agora. Porque eu uso pra tudo no meu dia a dia, então talvez trocar pra um que me desse mais benefícios.
13: E quais benefícios você acha que seria mais vantajoso?
12: Acho que as milhas mesmo, pra desconto em outros produtos ou em passagens.
10: O cashback mencionado por Laira pode ser traduzido de uma forma simples em dinheiro de volta. A cada uso do cartão, alguma porcentagem do valor pago volta para ela. Já as milhas, que a programadora também cita, podem não funcionar bem no caso dela. Conforme Edival Landulfo, trocar milhas por produtos não é vantagem.
11: Montei um resumo comparativo. Quando você tem os pontos, é através de bancos e cartões de crédito. Melhor destino vai ser transferência bonificada, a facilidade de uso é média e um potencial de retorno, né, alto, se transferido com bônus. Já as milhas aéreas, a origem principal são as companhias aéreas, o melhor destino, passagens aéreas, facilidade de uso média para complexa e potencial de retorno muito alto. Já o cashback, a origem principal, bancos e aplicativos de compra, melhor destino, conta corrente, abater fatura, né? Facilidade de uso muito alta e potencial de retorno fixo ou moderado.
10: A especialista em educação financeira da Serasa, Laís Kiyosato, lembra que os gastos indiscriminados no cartão de crédito representam um dos maiores motivos das pessoas estarem endividadas.
14: Olhando os nossos dados do mapa da inadimplência, que olha diretamente para qual é a origem das dívidas que estão em aberto no país hoje, a categoria de bancos e cartões é a maior fatia entre os 83,7 milhões de negativados no mês de junho. Ela corresponde a 27,3% do total das dívidas. O maior risco é que o cartão ele deixa de ser uma ferramenta pontual e vira uma extensão permanente da renda. Então, como boa parte do uso hoje já é para cobrir despesas recorrentes, acaba se tornando muito fácil perder a noção de quanto do nosso mês a mês já foi comprometido. Quando isso acontece, um problema de curto prazo pode se transformar em um comprometimento muito maior lá na frente. É o que a gente chama de efeito bola de neve, que pode levar à inadimplência. Por isso que a nossa recomendação é reservar o cartão para o que realmente cabe no orçamento do dia a dia.
10: Em resumo, é preciso comparar os benefícios e malefícios de ter ou não o cartão de crédito e no que usar, já que as compras à vista costumam ter descontos maiores. Na dúvida, talvez seja melhor não comprar. Beatriz Bulhões para Educadora FM.
1: Muito bem, essa foi a quarta reportagem da nossa série desta semana sobre economia, né? Daqui a pouquinho vai estar no nosso site educadorfm.ba.gov.br. Você pode acessar, enviar também, compartilhar pelo WhatsApp. Fica tudo lá registrado. Agora, 7h12, em Salvador, a comunidade do bairro do Uruguai decidiu assumir a caneta para desenhar o próprio futuro. Após 3 anos de trabalho e mais de 300 encontros populares, a exposição da Maquete Uruguai 2026 e o Fórum Permanente mostram como a regularização fundiária e o planejamento urbano podem nascer diretamente da voz dos moradores, transformando demandas de mobilidade, habitação e lazer em um projeto coletivo.
3: Pois é, e para entender como esse modelo de urbanismo democrático funciona na prática, a gente conversa agora com Carlos Garcia e Tatiane Costa, né, que é presidente e vice-presidente da ONG Centro Cívico 0342, lideranças à frente, né, dessa iniciativa que está redefinindo a relação da comunidade com o próprio território. Muito bom dia, Carlos e Tatiana, sejam bem-vindos aqui, Tatiane, sejam muito bem-vindos aqui ao Giro da Manhã.
15: Bom dia, obrigada.
1: Bom dia também, Carlos, bem-vindos, vamos falar aí sobre planejamento urbanístico, participação popular, né? Mas a gente queria começar primeiro sobre essa exposição que ainda está disponível, aberta lá no Bahia Outlet Center, né? Que é a exposição da Maquete do Uruguai, tem um fórum permanente lá também. Queria que vocês explicassem um pouco isso, porque essa iniciativa, além além da maquete, também contempla questões relacionadas à habitação, mobilidade, áreas verdes, né, áreas de lazer. Quais são os pontos assim que mais costumam surpreender os moradores, né, quando eles veem ali o bairro representado? Todo mundo, né, quando a gente vê uma maquete, a gente já procura logo, eu moro aqui, eu moro nessa rua, né? Então, além dessa questão da identificação, né, o que é que está envolvido ali?
15: Bom, realmente, as pessoas, quando veem a maquete, que é muito grande, não? Eles não localizam suas casas, não? Nem sequer são capazes de ver o grande que é o bairro, não?
1: Sim. Eles,
15: quando veem a maquete, dizem, eu não sabia que o bairro era tão grande, essas dimensões, não? Y empiezan a ver cómo, disculpe, cómo es la transformación de un barrio. Porque las personas están desencantadas, ¿no?
1: Sí.
15: Muchas promesas y nunca dio cierto nada. Entonces, ¿qué acontece? Las personas oyen la maqueta, la maquechi, mas no acreditan que eso vaya a acontecer. ¿Tá?
1: Sí.
15: Y hay un problema ahí, disculpe, tengo aquí la... Hay un problema de acreditar porque esto no es un proyecto, es una ley. Una ley que obliga y que abre la puerta a la comunidad a gestionar.
1: Sí.
15: Y ellos no acreditan en ese proceso, ¿no? Por eso es el fórum permanente, porque no hay tantas grandes reuniones, ¿sí? Tiene que ser en el voz a voz, casi persona a persona... que ella opine, porque ella en público no se atreve a opinar.
1: Sí.
15: ¿Sí? Entonces esa transformación ha sido, por eso ha demorado tanto. ¿Sí? Porque es casi pinga, persona a persona. ¿Y vos sí qué opina? Y yo gustaría. No va a dar cierto. Y ahí empieza ese proceso, ¿no? Destructivo, ¿no?
1: Muchos dejan de opinar por no acreditar en que va a tener algún resultado práctico, ¿no?
15: Y
1: no
15: les da miedo que les escuchen que está falando, ¿sí?
1: Sí.
15: Ni siquiera opinar. Por eso las crianzas es lo mejor, porque ellas no tienen ese problema.
3: No tiene ese filtro, ¿no?
15: Claro, ellas opinan. Y por eso nació un parque. Que creo que es la, ¿no? Es la referencia, sí, claro, de ese proyecto. Un gigantesco parque. Que allí no ten.
1: Sí.
3: Es que la mayor intervención que tivemos en esa área, ¿no? El famoso Alagados, ¿no? La zona de palafitas, onde as pessoas viviam, moravam na água, enfim. E hoje esse local continua sendo um grande, com todo respeito, esgoto a céu aberto. Tá? É uma baía contaminada, cheia de lixo, com mau cheiro, onde é difícil até de acreditar que existem pessoas vivendo lá. Né? E essas pessoas, de certa forma, foram esquecidas pelo poder público, enfim. Isso a TV não mostra, geralmente, a realidade dessas pessoas. E com esse projeto, enfim, essa maquete foi construída, né? Após, como a gente já falou, mais de 300 encontros, com a participação, de fato, é o bairro que eles desejam, né? O que eles almejam ter, e que até outro dia não acreditavam que era possível ter uma intervenção daquela forma. Né? Eles solicitaram, né? O que a gente costuma dizer que eles mandam. Quem manda no processo são eles. E estamos a serviço para, de alguma forma, tentar refletir o desejo deles, né? Como surgiu, né? O resultado da maquete. Então, surgiu um grande parque, né? Intervenção gigantesca.
1: A maquete já traz isso. O que eles querem para o bairro, isso, né? É uma maquete do futuro.
3: Exatamente, claro. Exatamente. Um parque verde enorme, né?
15: Sim, sí, com... Como ellos dicen, esto de primer mundo.
1: Sim. É importante também ter essa ferramenta visual da maquete, né, para pensar esse planejamento para o bairro, né?
3: Sim,
1: como vocês
3: falaram,
1: né? Foram vários encontros, a partir desses encontros com os próprios moradores de diferentes gerações, idades, né? Localidades, né? Porque o bairro é grande.
3: Exatamente.
1: Então, pensando a partir desse feedback que eles trazem, fizeram essa maquete, mas também a maquete como essa ferramenta visual para que isso seja feito daqui para frente,
3: sim,
1: né?
3: Sim,
15: claro, porque se você mostrar planos, a maioria não entende um plano. Não compreende o que você está falando.
3: Tem que ter esse visual, né?
15: Claro, você tem que falar o linguagem que eles compreendem.
3: Perfeito.
15: Tá? Não é o que nós falamos, não? Nós podemos falar de questões técnicas, mas eles não entendem de questões técnicas. Eles
3: sim,
15: querem ver.
3: Técnicas, né?
15: Eles querem ver o que vai acontecer ali, como vai ficar aquilo.
3: Como vai
15: ficar? E a única forma que encontramos foi fazer uma maquete.
3: Uma maquete. Uhum.
15: É, porque assim vai ficar, não? E aí opinem. É, se gosta, não gosta, se foi colorido, está bom, enfim. Porque são, isso é o que eles entendem. Uhum. Eles não entendem se é difícil fazer essa obra, ou é complexa, ou não. Sim, eles não entendem, nem tem por que entender.
3: Sim.
15: Não tem por que entender.
3: Agora, esse é um projeto piloto, digamos assim, né? O primeiro, né?
15: Claro, isto é um projeto que nós estamos em 20 vários, incluso aqui em Federação.
3: Sim.
15: Tá? É porque a lei fundiária é uma lei geral, é uma lei federal, e nós temos apresentado 20 poligonais na prefeitura. Con el mismo procedimiento hay que hacer un plan urbanístico porque la ley obliga a hacer un plan urbanístico. O sea, no, esto no es un proyecto de bondad, sino es una ley que obliga. Entonces tenemos y hicimos halagados primero, hubo mucha colaboración ciudadana. En otros barrios no tenemos esa colaboración ciudadana, ¿no?
3: Entonces, esa participación, ¿no? De las personas, moradores.
15: Esto es una cuestión de ciudadanos mismo. No es ni de políticos, ni no. Los políticos no dan las costas, en fin, todo ese proceso. Bueno, no estamos preocupados por eso, ¿tá? Porque es una cuestión ciudadana, de ciudadanos.
3: Sí.
15: De que se juntan y deciden cómo van a pintar sus ruas, cómo las quieren, si quieren parques, si quieren piedras, y lo que les quise, ¿no? Porque al fin y al cabo el poder es de ellos, no nuestro, ¿no?
1: E como é que está o processo? Vocês também atuam em outros 20 bairros, não é isso? Esse processo nos outros bairros, como é que está? Porque o do Uruguai, a gente falou que foram mais de 3 anos, né? Com mais de 300 encontros. É, como é que isso está? Por exemplo, vocês têm algum exemplo de outro bairro que também está caminhando para...
15: Sim, nós temos, levamos normalmente todos os bairros no mesmo patamar, não? De, uhum. de ação. Igual que temos reuniões em Uruguai, temos reuniões em os outros bairros, tá?
3: Sim.
15: Porque entendimos que no había privilegios.
1: ¿Comenzaron la misma época?
15: No, no, lo que pasa es que hay gente junta.
1: Sí.
15: Es
1: sí.
15: Porque no hay privilegios, ¿no? Uruguay no tiene más privilegios que Federación, ¿no?
3: Sí.
15: Todos tienen el mismo derecho al mismo tiempo a ser organizados, ¿no? Y segundo, por una cuestión que acho que es simple, ¿no? O poder de la masa social.
3: Uh-huh.
15: Sí, no es lo mismo discutir con la administración pública. 10.000 casas en un barrio pequeño que discutir 180.000 casas uh-huh. que nos ahora mismo gestionamos. No es lo mismo. Eso, el poder, sí. Puede parecer, pero es la realidad, sí. Cuando uno se sienta en los organismos oficiales, no es lo mismo representar 500 personas que representar 20 barrios. La voz es mucho más fuerte.
3: Sí.
15: Porque al final son. Un monte de votos, un monte de... Sí, que es la conciencia que la gente intenta... Esto no tiene bandera política, ni religiosa, ni nada. No hay banderas políticas aquí.
3: O sea, a gente está hablando de un planeamiento urbanístico de mudando esa vertente, que sería de cima para baixo.
15: Eso es.
3: Né? Muda esa vertente, né? Invertiu esa lógica.
15: Sim.
3: Né?
15: Sim. Yo explico esto porque a veces hay que explicar, ¿no? O sea, como para sim. que nos entiendan, ¿no? Yo siempre digo que esa frase de poca farina, me pieron primero, acabó.
1: Uma versão isso. em espanhol, né? É. Pouca farina me tirou primeiro.
15: É a versão, tá? Digo, isso acabou.
3: Sim.
15: Isso acabou, isso
1: é. Pensar coletivamente. Né?
15: Isso já é o tempo da escravidão, não?
3: Uhum.
15: Agora não. Agora a farina aí, tu a que se precisa?
3: Uhum.
15: Então
3: porque
15: não podemos. Não, não, não temos por que estar.
3: Os recursos necessários existem, já estão aí.
15: Já está, não precisamos
3: não
15: estar
3: gerar,
15: brigando pela farina.
3: Né?
15: Temos que começar a entender que essa farina é de la gente. Y que la gente la distribuye como la gente entienda, ¿no? Podemos hasta equivocarnos.
3: Uh-huh.
15: Es un derecho que tenemos también. equivocarnos. sí. Más si se equivoca.
1: Nessa mudança horizontal, né?
15: Horizontal.
1: Ali...
15: Claro, tiene que ser horizontal. No, no puede ser vertical.
3: Uh-huh.
15: Como yo debemos, o la gente, tiene que dejar de recibir esmolas. Que lo que normalmente recibimos en los barrios, esmolas.
3: Sim.
15: Um concerto aqui, um concerto lá, uma caminhada, um feijão, um não sei o quê. Sim.
3: Pois é, nem o básico muitas vezes.
15: Exatamente. Nem o básico, tá?
3: Aqui, né? As pessoas às vezes sem esgoto, né?
15: Claro. Então...
16: Direitos básicos, né? O que a gente costuma, eu acho que uma palavra resume tudo isso, é a questão de dignidade. Basicamente, dignidade. Que as pessoas, essas pessoas nesses bairros não têm, não vivem de forma digna.
1: Agora, Tatiane, essa iniciativa, ela tem como base, né, tá ancorada aí na regularização fundiária urbana de interesse social, que é a REURB, né? REURB-S, né? Para o morador, né, que morador desses bairros que estão nos ouvindo agora, o que é que significa isso? O que é que muda na vida dele, para além da maquete, né, além do mapa, quando essa REURB-S e o projeto urbanístico saem do papel, né? O que é que significa isso?
16: Então, basicamente, eles vão ter a propriedade deles, a escritura pública do seu imóvel, que hoje mesmo eles vivem nessas casas, mas não têm a propriedade, tá? Em cartório, enfim, a escritura com número de matrícula desmembrada de todo o resto, cada um com sua propriedade, né? Que basicamente isso é no mínimo 30% do valor do imóvel dele, livre para ele fazer o que bem entender da sua vida. Construir, comprar um carro, fazer o que bem entender, viajar, autonomia para gerenciar o seu bem maior. E segundo, a qualidade de vida, né? A transformação de todo o meio. Porque hoje o que a gente escuta muito é: eu quero uma escritura para sair daqui. Para sair daqui e para onde? Sabe? Porque se sua casa não vale nada, a realidade é essa, o que a gente costuma dizer, né? Do que adianta ter uma escritura vivendo no inferno? E eu acredito, de fato, pessoalmente, que eu acho que 90% da população vai mudar de ideia quando tiver essa escritura com um local transformado. Porque o motivo de sair valoriza, é justamente toda a realidade. A falta de acesso, dificuldade, infraestrutura, saúde, educação, enfim, toda essa realidade que transforma da água para o vinho, na prática.
1: Vai contribuir para que os moradores permaneçam no bairro. Muitos devem ter nascido lá, né? Sim. Moram lá a vida inteira.
16: Exatamente,
1: né?
16: Exatamente isso. Basicamente isso.
15: Básicamente eso. Al final es muy resumido todo el proceso, ¿no? Es un proceso económico.
1: Sí.
15: Brutal. ¿Sí? O sea, piense que, por ejemplo, Uruguay, la regularización fundiaria va a liberar más de 400 millones de patrimonio que están retidos.
1: Sí.
15: Y que los moradores no pueden usar. ¿Y qué significa eso en economía? Significa que un 10% de ese patrimonio se convierte en grana. Porque hay gente que hace préstamos, compra, vende, sí.
16: Entonces, está dirigido en el propio barrio.
15: Simplemente dando ese título, entrarían más de 30 o 40 millones de reales todos los años en dinero en la economía de ese barrio.
1: Eso es más transformador. Las personas no precisarían salir del barrio.
15: Eso es más transformador que ningún proyecto que usted pueda hacer.
1: Sí.
15: Es más que ningún proyecto que usted pueda hacer. Darle libertad económica a las personas. Eso es la regularización fundiaria. Libertad económica, para que cada uno faça o que quiser.
3: Perfeito. Agora, qual é o cronograma, né, previsto agora após esse fechamento aí da exposição e do fórum? O que acontece?
15: Bueno, ayer hicimos una reunión más o menos para fechar, ¿no? El fórum, porque tenemos tantos lugares que tenemos que ir haciendo, ¿no? Entonces, ¿cuál es el siguiente paso y el más importante? Organizarse. Sí, organización. Sin organización no vamos a canto ni un, ¿tá? Entonces, ayer ya propusimos las bases para crear el Consejo de Regularización Fundiaria del Barrio de Uruguay.
1: Formado pelos propios moradores, ¿no?
15: Consejo moradores, empresarios, lideranzas.
3: Van a cobrar ahora, ¿no?
15: Claro, porque ellos tienen que cobrar.
3: Sí.
15: Que esa maquete que está allá vaya a buen fin, ¿sí? Se termine. Y eso, centro cívico, imposible hacer, ¿no? No tienen poder, ni estructura, ni nada. Tiene que ser los propios moradores de allá, ¿no?
1: Es como si, así, los moradores reunidos y también con ese proyecto, esa maquete, ya están dando el norte allí para que las obras sean feitas.
15: Y para sentarse a discutir con la administración pública, decir, oye, si vocês tienen un plan, nos tenemos otro, y ahí tenemos que coordinar. Esto no es para brigar, no es brigar.
1: Sí.
15: Es simplemente juntarse a hablar, ¿no? Y la idea es que cada barrio va a tener su propio consejo. Y entre todos los barrios formarán un consejo de la ciudad allí, donde todos los barrios estén integrados.
3: Muy legal, ¿no?
1: Sí, están trabajando para eso, entonces.
15: Imagínate,
1: dos barrios, ¿no?
15: Ese es el trabajo nuestro. El trabajo nuestro no es construir proyectos urbanísticos, no. Es juntar a las personas. Sim. E que elas se juntem e decidam, tá?
3: Entender o papel dela também.
15: O papel dela, né? Claro.
3: Porque, como você falou, Carlos, quando vocês chegaram pedindo a opinião das pessoas, elas não queriam dar a opinião. Não. Então, assim, né, já começa aí, né? A dificuldade, o entrave. Então, claro, quando isso. Ela entende que ela tem voz, aí ela agora sabe que ela pode lutar. Exatamente. Por aquilo também, né?
15: E temos a experiência de que quando eles experimentam, gostam. Entendeu? Experimenta e aí já não tem volta atrás. Não, quando eles experimentam e gostam, não tem volta atrás. Não tem.
1: Muito legal. A gente conversou agora com Carlos Garcia e Tatiane Costa. Carlos, que é presidente, e Tatiane, que é vice-presidente, né, da ONG Centro Cívico 0342. A gente focou aqui a nossa entrevista nessa exposição da Maquete Uruguai 2026 e o Fórum Permanente, né, do bairro do Uruguai, que estão acontecendo, né? A Maquete pode ser vista, o Fórum também está acontecendo no Bahia Outlet Center, que é lá, né, no bairro do Uruguai. Se você nunca foi, vá, né? Tem ali. É legal, em frente ao Bahia Outlet Center tem aquele centro têxtil ali, textil, né?
15: Sim, polo.
1: Bem grande, é um polo, né? E até sábado, né? Isso fica lá disponível no Bahia Outlet Center. Mas essa discussão continua,
15: sim,
1: né?
15: Sim, nós sabemos qual é o destino da Maquete, não sabemos aonde vai, tá?
3: Mas é legal ela percorrer para sentir, virar um incentivo mesmo. E
15: claro,
3: né?
15: Não sabemos onde vai.
3: Como uma exposição permanente é um
15: claro,
3: local.
15: Claro, não sei, tá? Aí estamos em essa coisa de não saber, tá?
1: Sim.
15: Porque decidiu, nunca sabemos o que vai passar, não é?
1: Então aproveite, até sábado você pode ver, né? Porque depois a gente pode divulgar aqui onde estará, né?
15: Claro.
1: Então agradecer vocês, parabenizar pelo trabalho, vim agradecer a vinda de vocês aqui para
15: obrigado, muito obrigado, tá? E eu agradeço muito porque, desculpe, ya nos vamos, ¿no? Que porque es la primera vez que en un medio
16: tivemos, ¿no? Voz y espacio.
15: Que nos tiene un voz. Mídia.
16: Exactamente. Ay, legal, primera vez.
1: Estamos aquí para eso.
3: Obrigada.
15: Muito obrigado. Muito obrigado, tá?
3: Obrigada, um abraço para vocês.
1: Agora 7:30, o Giro da Manhã de hoje fica por aqui. Obrigada a você, ouvinte, pela companhia. Amanhã estamos de volta, sextando aqui, hein? A partir das 6:30 AM. Obrigada a Tiago Virgílio, que fez aqui a nossa produção de estúdio, e a Lise Lobo pela parceria. Valeu, Lise, até amanhã.
3: Valeu, Thaís Seixas. Queria agradecer também o Valdemir Cabral, nosso cabralito, que fez aqui a operação de áudio. E, claro, agradecer a todos os ouvintes aqui pela companhia, pela parceria. Segue com a gente aqui na sintonia da Educadora FM, né? Aqui acompanhando toda a nossa programação. E a gente lembra, ao meio-dia você tem outras informações no programa Multicultura. Fique agora na boa companhia de Luiz Carlos Ataíde.
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1: Olá, muito bom dia para vocês, sejam todos bem-vindos a 107.5 Educadora FM. Hoje, 30 de julho de 2026, quinta-feira, um dia de muita luz, muita paz, muita saúde, energia sempre positiva e, claro, continue se cuidando. Eu sou Luiz Carlos Ataíde, a partir de agora é uma grande satisfação estar em sua companhia. Agora são 7:34, começando a Sonosfera da Educadora FM, com Maria Bethânia de Dona Vanilara e Délcio Carvalho. Sonho meu. Música.

Educador FM, a música de Toquinho, Caso Sério, Seu Jorge, Felicidade, música de Seu Jorge, Pel Meu Rai, Samba Essa Batida de Pel Meu Rai, Leonardo Reis. 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Não perca. 13 minutos para as 8 horas. Joyce Alane, Zé Cabaleiro, de Acioli Neto, A Natureza das Coisas.

0: A música de Jorge Maltner, de Moraes Moreira, Namoro Astral, Ana Barroso e Giga, Xelinguim, composição de Ana Barroso.
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1: 8:01, muito bom dia para você. Olha, hoje, dia 30, tem Ângela Veloso. A artista se apresenta no projeto Quinta Brasileira, levando música popular e jazzística ao centro de Salvador. Será no Velha Espanha, nos Barris, o horário às 7:00. 8:01, começando mais uma hora de boa música com Gilberto Gil e Marisa Monte. A Paz, de Gilberto Gil e João Donato.

Educadora FM, o Skank acima do sol, de Samuel Rosa e Chico Amaral, Dani Nascimento, Girassol, de Dulcidade Negra e Pedro Luiz, e ainda Raul Seixas, Tente Outra Vez, de Raul e Paulo Coelho. Então você já pode pedir a sua música preferida da nossa programação para ouvir logo mais a 1 da tarde no Toca Aí. É muito simples, você acessa o nosso aplicativo, que é o Educador FM 107.5, envia uma mensagem de áudio através do nosso WhatsApp, que é o 71 999 64 1908. Participe agora, 8:16. Cazuza, Preciso Dizer Que Te Amo, de Dé, Cazuza e Bebel Gilberto.

0: Educadora FM, Michael Jackson, Human Nature, de Steve Porcaro e John Betts. A música de Djavan, Eu Te Devoro, e antes Zélia Duncan e Alberto Continentino, Pontes no Ar, de Zélia e Alberto Continentino.
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O som da Educadora, os Paralamas do Sucesso, Meu Sonho, música de Herbert Viana, Miri Beira e João Baroni. 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

Malu Magalhães, Culpa do Amor, música de Malu Magalhães. O Rally Clemão, L'Ombre La Lumière. E antes, Bia Marques, Samba de Novela de Pelé, Mil Flaus.

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2: Muito bom dia para vocês, sejam todos bem-vindos a 107.5 Educador FM. Agora são 9h03 em Salvador. Olha, amanhã, sexta-feira, dia 31, tem a banda Colibri. A banda abre a noite de lançamento do primeiro álbum da Merlô, celebrando a nova música independente soteropolitana. Será no Gabinete Português de Leitura, na Praça da Piedade. O horário, às 9h. Você não pode perder. 9h04 agora, começando mais uma hora de boa música com Rita Benedito, na canção de Vander Lee, Românticos.

Educador FM, Milton Nascimento. Para Lennon e McCartney, de Lu Borges, Fernando Brant e Márcio Borges, ouvimos Easy Posse, Agora Só Falta Você, de Rita Lee e Luiz Sérgio, e ainda a música de Majur, Detalhe. 9:16, Marina Lima, Nada Por Mim, de Paula Toller e Herbert Viana.

com som da educadora Stevie Wonder, Isn't She Lovely? Cláudia Zoll, ou melhor, Cláudio Zoll e a francesa de Cláudio Zoll e Antônio Cícero, e ainda a música de Rony Jorge, Ela. Educadora FM 929, daqui a pouquinho tem a companhia de Aline Brito.

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1: Agora 9 horas e 32 minutos. Olá, muito bom dia para você. Seja muito bem-vindo, muito bem-vinda nesta quinta-feira, dia 30 já de julho de 2026. Estou aqui para te fazer companhia até ao meio-dia e vamos com música. Laila e Gabriel Sáter, Nós Dois, composição de Celso Adolfo e Tibério Gaspar.

Muito bem, Educador FM, ouvimos Alceu Valença, Sonhei de Cara, composição dele, Armandinho e Elba Ramalho, Sintonia de Moraes Moreira, Fred Góes e Zeca Barreto, e Mircea Jordana com Bandeja, composição dela de Mircea. Vamos seguir na sua manhã com Joan Baez, Lady B.

0: Sim, ouvimos Ney Matogrosso, Bandoleiro de Luli e Lucina. Ouvimos também Giovanni Cidreira, a Corruma de Giovanni Cidreira. E Beto Guedes, Feira Moderna de Beto e Fernando Brand. Agora 10:02 para você na sua manhã. A gente chega a mais um intervalo rapidinho e volto já.
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0: em Educador FM, ouvimos Pepeu Gomes, A Lua, e o Mar de Moraes e Pepeu e Fausto Nilo na composição, também Baby do Brasil, Cósmica de Baby e Josiara e Juliana Linhares, Não Tem Lua de Durval Lelis. Na sua manhã, obrigada pela companhia. Olha só, dia 30 de julho hoje, nesta quinta-feira, tem a artista Ângela Veloso. A artista se apresenta no projeto Quinta Brasileira, levando música popular jazzística ao centro de Salvador, ali no Velho Espanha Barris, às 19h. Vamos seguir com Perotá Xingó, Alma Não Tem Cor, de André Ambujara.
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Muito bem, agora 10h31, ouvimos nesse bloco, foi o Já, o Lobo do Mar, composição dele, e antes Zé Guilherme, Virgínia Rosa com Zanza de Carlinhos Brown. E mais pra você depois do intervalo, segura aí.

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5: Agora 10 horas e 34 minutos, de volta com Leila Pinheiro. Que maravilha, chove, chuva e mais que nada de Jorge Benjor.

Educador FM, ouvindo Beth Carvalho, Flor de Lis, do Djavan e Jussara Silveira, Hora da Razão, de Batatinha e J. Luna. Vamos seguir com Emily Luzor, Sister.

Muito bem, Educador FM, ouvimos Tim Maia, Real Confesso do Tim, Alice Caymmi, Raquel Reis, Desfruta de Raquel, Adriana Calcanhoto, Mulher Sem Razão de Bebel Gilberto, Cazuza e Dé Palmeira. Agora 10h58 na sua manhã, a gente chega com muito mais depois do intervalo.

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1: 11:01. Muito bom dia para você. Vamos ao som de Zé Cabaleiro, Elas por Elas de Zeca.

também em Educador FM, ouvimos os Tribalistas, Já Sei Namorar, de Carlinhos Brown, Arnaldo Antunes e Marisa Monte. Boca Livre, 14 Bis, Paulo e Bebeto, de Milton Nascimento e Caetano Veloso. E Banda de Dá, com Filhos do Tempo, de Banda de Dá. Muito bem, vamos ouvir Isa, Put a Spell on You.

0: Muito bem, Educador FM, ouvimos Vanessa da Mata, Baiana System, Gente Feliz de Maurício Pacheco, Vanessa também, o Russo Passa Poço, Maria Rita, Alô Alô Marciano de Rita Lee Roberto de Carvalho, Simone com Fugaz de Marina Lima e Antônio Cícero.
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Muito bem, ouvimos o bom som de Biquíni Cavadão, Timidez de Álvaro Lopes, Miguel, Bruno e Coelho. Também ouvimos a banda Merlot com a participação da cantora Elis Feliz na música Água e Sal, composição do grupo Baiano. E esta é uma das faixas do trabalho de estreia da banda Merlot, o álbum Cinema, que tem a promoção do selo Educadora FM Independente. Os músicos Ariel Irice e Faustino Menezes, né, integrantes do grupo, vão estar no especial das 6 de hoje, não perca. E seguiremos com Cine Calmon Lilás.

FM, fechamos com um bom som de Cássia Eller, Socorro, de Arnaldo Antunes e Alice Ruiz na composição, e Simple Red, Night Nurse. Não é bem assim que fechamos. Vamos fechar agora com Márcia Short tocando, cantando Respeito em Meus Cabelos Brancos, uma belíssima interpretação, e a composição é do Chico César. E já tá chegando Multicultura para você. Obrigada pela companhia. Até amanhã.

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0: Agora meio-dia e um minuto, muito boa tarde. Estamos começando mais um Multicultura na sua 107.5, Educador FM. Hoje, quinta-feira, 30 de julho. Sejam todos bem-vindos aqui no programa desta quinta-feira. Na produção de estúdio, Mariana Freire. Boa tarde, Mari. Toda linda, como sempre. E na operação de áudio, Davi Cerqueira e Jackson Alves. Comigo na bancada, Bruna Ferraz. Boa tarde, Bruna.
1: Boa tarde, Lizy Lobo. Boa tarde a você, ouvinte, na companhia aqui da gente, acompanhando o programa na sintonia da 107.5. Você

0: que ouve também pelo aplicativo Educador FM 107.5, disponível para iPhone e também Android. Pode chegar mais, mande críticas, dúvidas, sugestões, mandem suas mensagens pelo WhatsApp 997-317762, 997-317762.
1: E agora vamos aos destaques do programa de hoje.
0: Exposição Saveiros e Cores celebra a memória e a cultura da Bahia.
1: Mônica Salmazo reencontra o público de Salvador com show na Estação Rubi.
0: E nosso estúdio, um bate-papo com a banda Merlot, que tem álbum contemplado pelo selo Educador FM Independente.
1: Tudo isso além da coluna Bora Mamãe, as novidades nas salas de cinema, hoje no Multicultura, que tá só começando. Multicultura.
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1: A taxa de desemprego do Brasil no segundo trimestre deste ano fica em 5,4% e atinge o menor nível já registrado desde 2012. Nesse período, o país também atingiu um número de mais de 100 milhões de pessoas ocupadas, cerca de 1 milhão de pessoas a mais que no primeiro trimestre. Na comparação entre os dois períodos, o grupamento que se destacou na criação de vagas foi o de transporte, armazenagem e correio.
0: E a taxa de endividamento no Brasil cai para 49,8% em maio, segundo o Banco Central. A redução foi de 0,1 ponto percentual em relação a abril, mas o nível de endividamento segue estável no país. Já a inadimplência nas operações de crédito atingiu 4,7% em junho, o maior percentual da série histórica, iniciada em 2011.
1: O Tribunal Regional Eleitoral da Bahia começa a convocar os mesários que vão atuar nas eleições gerais de outubro. Ao todo, cerca de 140 mil eleitores serão chamados em todo o estado. A consulta pode ser feita no portal do mesário, no site do TRE Bahia, pelo aplicativo E-Título ou no cartório eleitoral onde o eleitor vota. O tribunal também fará convocação pelo WhatsApp oficial do órgão.
0: E o Instituto Nacional de Meteorologia mantém alerta de baixa umidade para a Vitória da Conquista até às 7 da noite desta quinta-feira. A umidade relativa do ar pode variar entre 20% e 30% abaixo do recomendado pela Organização Mundial da Saúde. A orientação é reforçar a hidratação e evitar esforço físico e exposição ao sol.
1: Meio-dia e 5 minutos para você que acaba de sintonizar Educador FM. Estamos com o programa Multicultura aqui no ar na sua 107.5. Seja muito bem-vindo, muito bem-vinda. A gente te convida mais uma vez aqui a participar do programa com a gente. Fique à vontade para mandar sua mensagem aqui de texto para o nosso WhatsApp. Se não tem ainda o nosso número de contato, anota aí. É o 719-9731-7762, 719-9731-7762.
0: Agora é meio-dia e 5. Estudantes educadores da rede estadual participam da FLICAN, a Feira Literária Internacional de Canudos, que segue até sábado. A programação reúne cerca de 1000 estudantes por dia, com atividades culturais e educativas. No evento, estudantes do Sertão de São Francisco, região do Sisal, Semiárido e Itaparica mostram o talento em recitais de poesia, exposições de artes visuais e apresentações de música, teatro e dança.
1: E agora a gente fala de música, porque a cantora Mônica Salmazo faz duas apresentações na Estação Rubi, no Centro Histórico de Salvador. Quem traz todos os detalhes pra gente é Thaís Seixas.
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4: A cantora paulistana Mônica Salmazo traz para Salvador o show Alma Lírica Brasileira, baseado no disco homônimo que foi indicado ao Grammy Latino de Melhor Álbum em 2011. As apresentações vão ser realizadas nesta sexta e no sábado, às 8 da noite, na Estação Rubi, que ocupa o Palacete Tira Chapéu, no Centro Histórico da capital baiana. Acompanhada por Teco Cardoso nos sopros e Nelson Aires no piano, Mônica Salmazo costura um repertório com pérolas do cancioneiro nacional. Ela explica que o show foi sendo atualizado em relação ao disco e antecipa as novidades para o espetáculo em Salvador.
5: O show que a gente vai levar para Salvador, ele já tem muitas novidades em relação ao disco que a gente gravou, mas muitas mesmo. A principal delas, eu acho que a gente vai levar, especialmente considerando a beleza de cantar Dorival Caymmi na Bahia, é que a gente vai inserir músicas do Dorival, dessa leitura que a gente fez. Mas é um encontro de muito amor pela música, sabe? Acho que é mais do que os instrumentos que a gente toca, o que existe é que entre a minha voz e a percussão que eu humildemente toco, mas junto com o piano majestoso do Nelson Aires e as flautas incríveis do Teco Cardoso, a gente tem um pensamento parecido em relação à música brasileira, né? Então, uma forma de tratá-la.
4: Mônica Salmazo já se apresentou no Teatro Castro Alves e agora se reencontra com o público soteropolitano em um imóvel histórico. A artista destaca como se apresentar em espaços tradicionais da cidade impacta o clima do show.
5: A última vez que eu estive em Salvador, eu fiz a Concha Acústica, né? Depois de, por muitos anos, fazer os meus shows sempre que possível lá no Castro Alves, que é um teatro que eu amo. O Castro Alves é um teatro dos mais especiais do Brasil e eu conheço muitos, mas ele é mesmo. Então, eu já estou muito feliz dele ter sido reinaugurado. Mas, assim, claro que muda. Agora a gente está indo para um espaço que ele é histórico. Eu estou feliz de quando a gente pisa num prédio como esse, num espaço de arte como esse, parece que todo mundo já esteve ali, sabe? Eu acho que fica no lugar um ar de que ali já teve muita história, já teve muita coisa, muita gente já passou por ali. Então, isso inspira, na verdade, dá vontade, sabe? De estar ali pelo caminho do lugar. Você tem a sua história, a música tem a história dela e o espaço tem a história dele, né? Eu gosto disso, eu acho que isso tem a ver com memória e acho que a gente tem que cuidar bem dessas memórias. Isso vão formando a nossa identidade, né?
4: A Estação Rubi no Palacete Tira Chapéu recebe nesta sexta e no sábado, às 20h, o show Alma Lírica Brasileira, da cantora Mônica Salmazo. Os ingressos custam R$280 a inteira e estão à venda por meio do WhatsApp no número 719-9993-7110. Thaís Seixas para Educador FM.
1: É isso aí, viu? O que tem de gente querendo ir pra esse show não é brinquedo não, viu? Inclusive Lenilda, nossa ouvinte, tá aqui falando. Amo Mônica Salmazo. Estive no show da Concha, foi maravilhoso, tá vendo?
0: Tá vendo aí.
1: Ô Lenilda, tem muita gente querendo também, viu, participar aqui. Que ela tá falando, se a gente não vai fazer um bolão, a gente não tem ingresso não, Lenilda. Mas é isso.
0: Não tem, viu? Pra quem quer.
1: É, exatamente. Aproveitar aqui que a gente tá falando com os nossos ouvintes, mandar um alô aqui também pra Jaci Pita, já batendo o ponto aqui com a gente, deixou um boa tarde aqui, né? Diz que o dia está lindo igual a gente, olha só, mas essa Jace, sabe como conquistar, né, Jace? E ela dizendo aqui, Pimenta, nada de abusar os torcedores do Vitória, vamos focar no nosso timão que joga hoje, obrigado pela música, amei. Então um beijo, Jace Pita, obrigada pela participação de sempre. Agora 12:10.

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1: Começam hoje as inscrições para o show do Festival da Música Nordestina com a participação de Vanessa da Mata em homenagem a Gonzagão e participação especial da banda Pracatum. As entradas serão liberadas a partir das 15h. O show acontecerá na Casa Rosa, no Rio Vermelho, no dia 7 de agosto, às 20h. Mais informações pelo Instagram do evento, o @ Festival Música Nordestina.
2: É isso aí, né? Mais uma grande cantora aí, né? Oportunidade de quem puder aí para acompanhar esse festival. E olha, gente, a gente segue aqui com Multicultura. Dessa vez a gente vai falar de exposição, porque em homenagem à Bahia, à tradição dos saveiros e à força das cores, o artista João Martins abre uma nova exposição em Salvador e conta como transformou a identidade baiana em arte. Acompanhe com Mônica Lamego.
3: As cores da Bahia, a memória da Bahia de Todos os Santos e a poesia se encontram em uma nova exposição. A mostra Saveiros e Cores, que será aberta nesta quinta-feira no Teatro Módulo, na Pituba. Mais do que embarcações tradicionais, os saveiros são símbolos da história, da cultura e da memória do povo baiano. Quem conta é o criador, poeta e artista plástico João Martins.
4: Só o estado da Bahia, só nós temos saveiros. Nenhum outro estado, mesmo tendo mar, não tem os saveiros. Os saveiros vieram de Portugal para cá há mais de 4 séculos e meio e aqui ficaram porque se adaptaram muito bem aos ventos da Bahia, de Todos os Santos, dos nossos rios, à nossa região e também os carpinteiros, né, desde esse tempo todo que produziam essas embarcações, que construíam essas embarcações tradicionais. Chegou a minha vez de mostrar para o mundo a beleza dos saveiros através das minhas cores, do meu desenho. Estou fazendo essa exposição, essa coleção Saveiros e Cores. Eu estou mostrando exatamente como eles são e me baseei muito através das fotografias do nosso querido fotógrafo muito importante aqui na Bahia, que é o Newton Souza.
3: A trajetória de João Martins nas artes visuais começou a ganhar visibilidade com a primeira exposição individual em 1998. De lá para cá, a busca pela expressão das cores e pela valorização da cultura baiana continua sendo a principal marca do seu trabalho.
4: Toda a minha trajetória, eu vejo que houve realmente essa evolução que me fez trabalhar melhor, mas isso é um aprendizado que a gente tem todo dia, porque a gente aprende tudo todo dia. Mas desde aquele 1998, né, quando eu inaugurei, né, com a minha primeira exposição, é possível que a minha pintura tenha melhorado, mas eu sou o mesmo pintor, o mesmo poeta, o mesmo ser humano de hoje, e estou sempre aprendendo e também estudando para mostrar através da minha pintura, da minha arte, a nossa cultura. Eu sou realmente muito voltado a isso, a nossa cultura regional da Bahia, aliás, do Irará, que começa tudo lá, né, onde eu nasci.
3: Além das pinturas, o público também vai encontrar a veia poética do artista, que encerrou nossa conversa com um poema e um convite para que as pessoas mergulhem nessa experiência de cores, memória e afeto.
4: Saveiros, tuas velas brancas ao vento que embelezam os rios e mares azuis da Bahia. Me inspiram com poesia, tintas e pincéis. Saveiros e Cores, com João Martins, o poeta da cor. Quero que todos vocês estejam presentes na minha exposição para ver minha pintura, minhas cores, meus saveiros e cores.
3: A exposição Saveiros e Cores começa nesta quinta-feira no Teatro Módulo, no bairro da Pituba, aqui em Salvador. Começa a partir das 17h e fica disponível até o dia 8 de agosto, com visitação de terça a sábado, das 15h às 19h. A entrada é gratuita. Mônica Lamego, para Educadora FM.
1: Tá aí, Mônica Lamego falando, trazendo essa dica pra gente. Por falar em dica, quinta-feira é dia de virada na programação das telonas. Tiago Virgílio conta pra gente tudo que vai rolar por aí.
5: Luz, foi câmera, roda som, ação.
6: Será que a máquina do tempo existe?
7: Qual era o som da máquina do tempo?
8: Igual um vento lá, eu acho.
0: Vamos ao que está em cartaz no Cine Glauber Rocha. Tem a estreia de A Fabulosa Máquina do Tempo, novo documentário de Elisa Capay, que leva para as telonas a inventividade e imaginação de um grupo de jovens meninas. E segue em cartaz A Odisseia, O Convite, Homem-Aranha, Um Novo Dia, Supergirl, Pequenas Criaturas, Moana, Obsessão e ainda o relançamento de A Professora de Piano.
8: O que está acontecendo comigo?
9: Sentiu saudade, Aranha?
8: Eu tô perdendo a cabeça.
0: Vamos agora à rede Cine Cercla com Shopping Avenida em Feira de Santana. Seguem em cartaz Homem-Aranha, Um Novo Dia, Toy Story 5, Moana, A Odisseia e Minions e Monstros.
8: Só um segundinho. Só um instantinho. Eu não tô mais no colégio, não. Você alonga? Você é de alongar? Faz muito bem pra coluna, tá? Prontos?
2: É isso aí, quem gosta de super-herói, né? Já assistiu, já tá na expectativa de assistir Homem-Aranha. Lá em casa já tá cobrança. Que meu marido adora, né, super-heróis. Já tá, bora assistir Homem-Aranha!
10: Pois eu tenho um amigo, o Matheus Simonique, ele é totalmente viciado. Você acredita que ele já viu? Ele já
2: foi? Geralmente é assim, quem gosta muito, né, logo na estreia, assim, já tá lá acompanhando. É isso aí, muitas dicas. Daqui a pouquinho, mais tarde, a gente traz outras dicas de cinema, né? Mas agora, quinta-feira também é dia de Bem Bahia na telinha da TVE. E quem traz, né, as novidades do programa de hoje é Marcos William.
11: Oi, turma do Multicultura, aqui quem fala é Marcos William e eu trago boas novas. O Bem Bahia de hoje está caliente, sabe por quê? Vamos celebrar os 60 anos de carreira do ícone Sidney Magal. Tem artes visuais com a exposição de Paulo Brusque, um dos grandes nomes da arte conceitual brasileira. E a animação Revoada apresenta o universo dos cangaceiros de uma forma inédita. Eu espero por vocês, é nesta quinta-feira, logo mais.

0: Osma apresenta Paródia Concerto com Edu Krieger e Natália Voz neste sábado e domingo na Casa Rosa, no Rio Vermelho. Sob a regência do maestro Carlos Prazeres, as apresentações acontecem às 8 da noite no sábado e às 6 da tarde no domingo. Os ingressos estão à venda na plataforma Simpla com valores de R$80 a inteira e R$40 a meia. O espetáculo une humor e música sinfônica, integrando a programação especial.
1: Agora é 12:20, a gente convida você ouvinte a participar aqui, né, do nosso programa, que agora a gente vai ter entrevista musical, não é isso, Davi? Solta aí, ó.

0: Presidente da Bahia ganha destaque com a banda Merlot, contemplada pelo selo Educador FM Independente com o álbum Cinema.
1: O disco de estreia reúne 13 faixas autorais que misturam indie rock, dream bop e matrizes rítmicas brasileiras em uma narrativa sobre memória, afeto e imaginação. E para trazer todos os detalhes, a gente conversa agora com Ariel Risse e também Thiago Vinícius, os dois integrantes dos quatro, né, da banda Merlot. Boa tarde, sejam bem-vindos, tudo bom?
2: Oi, oi.
3: Tudo bom, gente?
0: Bem-vindos, Ariel e Thiago. A gente começa, lógico, puxando para nossa sardinha, né, aqui do selo Educador. A gente queria saber logo de início, assim, como é que tá sendo para vocês essa experiência, né, com o selo Educador?
2: É muito, muito legal, assim. Ser contemplado vai muito além dos prêmios e da exibição de mídia e etc. que a gente tem, mas é uma resposta de valorização mesmo, né? Então a gente se sente escutado, então, desde a banca, quando a gente foi entrevistado, até o pessoal aqui recebendo a gente, é bonito demais de ver, assim.
4: Pra mim é um sonho, né? Que eu escutava muito Educadora quando era pequeno. Ai, minha mãe adorava ouvir Educadora. E eu cresci ouvindo muito Educadora e TVE.
1: Legal.
4: E eu sempre gostei, e fazer parte do selo é fantástico.
0: Então imagina que tá sendo bem bacana pra família ouvir vocês agora na Educadora.
4: Tá,
0: né?
4: tá mágico.
1: Que legal. Ai, que massa. A gente adora, né, quando a gente ouve isso. É muito legal. Agora, o disco de vocês usa o cinema, né, como uma metáfora pra memória. Eu queria entender como é que surgiu esse conceito, em que momento que ele se tornou, assim, o eixo central do álbum, que vocês pensaram, não, vamos fazer dessa forma.
2: É tudo pensado em espaços, né? A gente ocupa o espaço que a gente tá no momento. E o cinema é muito sobre isso também. Passam-se os tempos, passam-se as ideias, mas o espaço fica, né? Pra projetar, pra abraçar, pra fazer o que você quiser dentro. Então, é muito nessa ideia de lugar mesmo. Então, fazendo todas as analogias e pegando as palavras, mas a projeção é uma coisa que nós fazemos, né? Independente se é um filme, a gente projeta coisas dentro da nossa própria cabeça. Então, é esse lugar para que se permita elaborar, né, criar em cima da verdade, em cima da mentira. Então, é só esse espaço.
4: Em cima das interpretações também, né? Porque essa brincadeira com o cinema, acho que também vem meio que disso, né? Que cada um ouve uma música e sente algo por aquela música. A minha música preferida pode não passar para outra pessoa a mesma coisa que passa para mim, e vice-versa, né?
0: Sim.
4: Então é esse espaço de criação mesmo, de absorção do elemento artístico.
0: Agora, para quem não conhece, né, ainda a banda Merlot, fala um pouquinho como é que começou essa trajetória, né? Eu sei que vocês antes já colaboravam antes, né, com o trabalho, são quatro integrantes, né? O que muda, né, quando vocês decidem de fato formar uma banda com identidade própria?
2: Eu sempre tive conjuntos de banda, né, com os meninos que eram Faustino e Rúgulo, eram da Bilic, que foi a primeira banda que eu tive assim na cena. E Thiago sempre foi um companheiro que a gente estava o tempo todo se encontrando durante
4: essas
2: gigs, né? Como dizem os os alternativos. Mas essa ideia de juntar pessoas mesmo, a necessidade de ter uma banda, eu acho que vai além de uma ideia de composição, de um compositor, de limitar aquilo que você projetou, mais uma vez, né? Fazendo um paralelo com o cinema ali, e é compartilhar essas ideias, né? Então a gente sempre se afeiçoa a essas pessoas, e quando bate assim musicalmente, principalmente, a gente se reúne para criar, né? Acho que a ideia de banda é justamente...
4: E eu acho interessante que nesse álbum, que é o nosso primeiro, que é Cinema, a gente, além de ter essas oito mãos, né, que somos nós quatro, a gente tem participações muito especiais de parceiros, assim, que, como a gente tá falando, vem acompanhando a gente, né, ao longo desses anos. E a gente tem dois percussionistas, que é Eloim, que é Samara, né, Irlan no sax, e Normando no trompete.
2: Bombardino também, eu disse.
4: E além de muitas participações especiais, né, que a gente teve, né, Elis, Ramon Gonçalves, Luca Bori, né, Drigo. Eu esqueci de alguém,
2: Aurata.
4: Sempre esqueço.
0: Não, Ramon. Né, também.
2: E é mais uma vez essa ideia do cinema ser um espaço onde você assiste um filme em conjunto também, né? Então, é todas essas ideias, todas essas cabeças, tudo isso fazendo parte de uma coisa só, né? De uma ideia só, de uma projeção só, né? Que é o que foi impresso no disco, no caso.
0: Sim.
1: E vem cá, essa mistura, porque a música de vocês tem de rock, tem baião, samba, reggae. Como é que une tudo isso, construindo a identidade própria e sem que esses ritmos fiquem soltos, digamos assim, né? Se complementem.
4: Olha, eu acho que A gente primeiro criou a música e depois a gente ouviu a música e pensou quais são esses ritmos que a gente tá fazendo.
1: Vamos identificar,
4: sabe?
1: O que é isso.
4: Então foi um processo muito, muito orgânico nesse sentido, principalmente porque teve muitas mãos, então cada um botou um pouquinho ali da sua experiência, da sua história, né? E é isso.
2: É, como banda, a gente só estruturou coisas, né? A gente montou ali, ó, velho, temos uma canção aqui, pessoas ajudem, vamos lá, cheguem aqui no estúdio, passem 8 horas dentro de uma neblina, depois saiam e pesquem esse peixe gigantesco aqui, que é basicamente união, gente. É fazer as coisas juntos, pedir ajuda, conversar com as pessoas. Tudo isso traz isso, né? A gente não pensou, como o Thiago falou, a gente não pensou em algum lugar, né? A gente chegou nele.
0: Certo. Agora, quais são, assim, as vantagens, né? Os desafios também desse processo independente, né? Na construção desse disco. Porque a gente fala geralmente muito dos desafios, das dificuldades. Mas eu imagino que essa coisa também, que todo esse processo também tragam coisas interessantes, né? Pro trabalho.
2: Sim. É mão na massa, né? Todos os 8 que colaboraram, que tiveram mãos, são parte do proletariado, então tá todo mundo trabalhando e com vontade de fazer música.
0: O proletariado é ótimo.
2: Então.
0: Tentando dividir ali.
2: Exato. Né? E também as músicas são sobre isso, né? Até o cansaço que isso causa, as músicas também, isso reflete ali na composição. Fazer independente é fazer música entendendo que a gente precisa fazer música. E não a gente tem que fazer música, né? Porque se tiver que fazer, não tem como. A gente precisa realmente ter vontade, né?
1: Vocês falaram dessa produção do estúdio, né? Como uma espécie de neblina que entra ali. E Salvador também é representada no álbum como uma atmosfera diferente. Como é que vocês pensaram na cidade dessa forma, né? E que influência a cidade de Salvador tem na música de vocês?
4: Olha, a cidade de Salvador é uma cidade extremamente musical e artística, né? Pra mim, o melhor... Pronto, o que me inspirou em Salvador. Nos 5 da tarde, quando os 5:30, você tá saindo e vê aquele pôr do sol. E que em Salvador parece que cada dia tem uma cor de pôr do sol diferente.
1: Sim.
4: É fantástico que você vê as luzes, o carro e o barulho das pessoas. Enfim, eu acho que tudo isso... tá no nosso trabalho.
2: É ruído, né? Sempre ruído. A cidade é barulhenta demais.
4: A gente lançou o álbum Cinema com um vídeo feito, dirigido por Ramon Gonçalves. E nesse vídeo dá pra ver muitos desses elementos.
2: Da cidade, né?
4: Da cidade, das pessoas.
2: Porque a gente tá entrando em espaços que cabem a gente de maneira geral. Por ser uma cidade tão plural, né? Tão plural. É o que se chama de rock, né? Que é o que a gente faz, talvez, assim... encontram esses pequenos lugares, né? Porque a falta de espaço também inspira a compor, né? Então a gente tá procurando esse espaço através da música também. Então Salvador tem essas lacunas e elas inspiram... Salvador inspira a gente, eu acredito, de uma maneira que é... Ó, tem um espaço aqui pra você, tem tudo que você precisa, você tem que se encaixar nesse espaço e a gente tá ali naquele cantinho, né? Sufocado pela grande metrópole, pelos milhões de habitantes e tudo mais, mas tem um cantinho ali, né? Como se for uma música alternativa, independente... Então tudo isso reflete no final das contas, na composição, na gravação, tudo, né? O ruído do prédio do lado, tudo.
0: Tudo inspira. Agora, a gente recebeu outras bandas aqui, né, de rock também. Eles falam muito sobre esse cenário de rock na Bahia, como existe uma certa colaboração também entre, né, esses grupos, né, o quanto eles conversam entre si. Né? Tem grupos, por exemplo, que se unem 3 grupos para fazer um show, para vir ali um público de um, público de outro, e somando. Vocês sentem isso também, essa parceria dentro do rock baiano?
4: No nosso show de amanhã a gente vai estar com a Colibri, que vai fazer a abertura. Salve Colibri, pessoal aí. A gente já tem outro show também com o pessoal da NHL, que são grandes produtores aqui também da cena de Salvador, né? E todo o pessoal que colaborou com esse disco, eu acho que tá na cena e são... E a gente se uniu mesmo, né? Como eu falei, tem Rei Lacoste, que já é do selo também, né? Educadora. Uhum. Luca, que tá vivendo do ócio, né? E, enfim...
2: Muita
4: Ramon,
2: gente,
4: que é da Urata, né?
2: Muito, muito antiga, assim, da cena. Essas pessoas estão, alguns há mais de 20 anos tocando, outros... Estão começando agora uma trajetória, né? Tem Drigo, que colaborou com a gente, assim, que é um rapper incrível, que tá começando a lançar seus trabalhos. Então, a cena se abraça nesse lugar de que, quando você pede, de maneira artística mesmo, você quer a arte daquela pessoa, ela vai abrir o coração dela, ela com certeza vai se colocar lá dentro, sabe? Não pela vaidade, a gente não tem ouvintes, a gente é uma banda que lançou um primeiro álbum, que vai fazer um primeiro show desse álbum, mas a gente combinou porque a gente admira aqueles artistas. Então eu acho que essa colaboração se faz na admiração, não na necessidade. Então não é porque aquela banda agora está naquele momento muito bom que a gente precisa da ajuda dela. Não, a gente precisa do talento dela. Sim. A gente precisa do talento
0: todo
2: desse...
0: Todo mundo se soma,
2: perfeito,
0: né?
2: Perfeito, exatamente. Uhum. Há espaço para todo mundo, tem espaço para todo mundo.
0: Sim. Exatamente. Já que vocês falaram do show, né? Vamos dar esse serviço e convidar o show amanhã, não é isso? No Gabinete Português. Conta um pouquinho pra gente.
2: Lançamento do disco Cinema amanhã, no Gabinete Português de Leitura, no palco Chiado, logo no segundo andar do gabinete, lugar maravilhoso. 8 horas da noite, abertura de Colibri, banda completa da Merlot, sopros, percussões, participações, Aorata, Drigo, Elis, Ramon. Já falei Aorata, Ramon de novo, Relacoste, Luca Bori. Mais Colibri abrindo show. Uhum. Assim, lugar maravilhoso. Peguem, cheguem cedo. Vamos se divertir com a gente, vai ser bem legal. Na Praça da Piedade, ali na frente do Center Lapa.
0: E quem quiser também acompanhar o disco, já tá no Spotify. Além de ouvir, claro, aqui na Educadora, né? Onde é que mais pode ouvir também, acompanhar o material?
4: A gente também, quem quiser mais informações do disco e do show de amanhã, pode ver no nosso Instagram, né? m.erlo. Ou pesquisar ali na barrinha do Instagram, Merlo.
2: Acento circunflexo no O.
4: Mas eu acho que se for sem, acho.
2: Não, deve achar mesmo.
4: Pra facilitar, né?
0: A gente tem um ouvinte participando aqui com a gente, né? O Danilo, lá de Boipeba, botou aqui, massa, já gostei do pouco que escutei, né? E com a coletividade, venham aí fazer um rock aqui em Boipeba, que faz falta.
2: Vamos nessa, Boipeba é massa.
0: Danilo quer que todo mundo vá fazer show lá em Boipeba, né?
3: Parece até ruim. Mim falando de cachoeira.
2: Tem que ver se ele não é o prefeito, velho, toda hora tá comentando.
0: Será,
2: aí.
0: Danilo?
4: Se então, ele for o prefeito, eu quero,
0: então, é mais fácil, né? Então, perfeito. Então, já que Danilo, né, que eu ouvi um pouco mais, a gente vai finalizar aqui a entrevista ouvindo um pouco mais, né, de Merlot, e os meninos vão estar agora lá na telinha da TVE, né, eles abriram lá, né, tocando, e quem quiser ouvir ao vivo, então também corre lá na telinha, na 10.1, canal da TVE, para acompanhar os meninos ao vivo e a cores, lá, a banda completinha, os quatro, todo mundo tocando.
2: Mais Eloinha ainda.
4: Mais Eloinha.
0: Tá ali também. Cinco, então.
2: Que é ex-Merlot, tá? Eloinha foi o primeiro baterista da Merlot, fugiu pra Cachoeira, que ela falou agora.
0: Tá vendo, claro, Cachoeira é o melhor lugar do mundo, né, não? Obrigada, meninas, mais uma vez, muito sucesso pra vocês e vamos, paz, né, de Merlot.

0: tá aí. 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
1: E é o som da banda Merlot que o Multicultura faz uma pausa e voltamos já já. Sobe o som.

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1: Meio-dia e 37 minutos, mais de 510 mil imóveis no Rio de Janeiro continuam sem energia elétrica desde o vendaval que atingiu o estado na tarde de ontem, com ventos que chegaram a atingir mais de 100 km por hora na capital. A ventania também provocou 5 desabamentos, entre eles um muro na zona azul da cidade do Rio, que deixou 2 mortos. Outras 31 pessoas foram resgatadas pelos bombeiros.
2: A Anvisa suspende a distribuição, comércio e uso de um lote do medicamento Paramol, de 750 miligramas, com 200 comprimidos fabricado pela empresa Belfar. Segundo a agência, foi verificada a presença de comprimidos com sujidade, cuja aparência é sugestiva de contaminação por bolor. Mais informações sobre as unidades do lote que serão recolhidas estão disponíveis no site gov.br/Anvisa.
1: E o Vitória perde para o Palmeiras por 4-0 no Barradão em jogo válido pela 21ª rodada do Campeonato Brasileiro. Durante a partida, 2 jogadores do rubro-negro foram expulsos e o time ficou reduzido a 9 jogadores a partir dos 39 minutos do primeiro tempo. Em nota, o clube manifestou indignação e revolta com a atuação da equipe de árbitros da partida.
2: Já o Bahia empata sem gols com o Fluminense no Maracanã em partida válida pela 20ª rodada do Brasileirão. Com o resultado, o tricolor chega aos 32 pontos e ocupa a 5ª colocação do campeonato. O próximo compromisso do esquadrão é com o Vasco no dia 9, na Arena Fonte Nova, em jogo válido pela 20ª rodada da Série A.
1: Agora meio-dia e 39 minutos, Multicultura no ar na sua 107.5 Educadora FM. A gente te convida a participar aqui, mandar sua mensagem de texto aqui para o nosso WhatsApp. Faça o Multicultura com a gente no 719-9731-7762.
2: E agora, meio-dia e 39, vamos voltar a falar de cinema. Confira mais opções das telinhas com Tiago Virgílio.
3: Você não se lembra? O trovão. O fogo. Morte.
4: Eu me lembro.
5: Vamos saber o que rola no circuito Sala de Arte. No cinema da UFBA seguem em cartaz Fênon, Ecos do Teatro Experimental do Negro, Uma Infância Alemã, O Convite e A Odisseia.
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0: No cinema do museu estreia A Professora de Piano. O filme conta a história de uma professora em um conservatório que frequenta cinemas pornográficos para escapar da influência de sua mãe dominadora. Mas tudo muda quando um de seus alunos se propõe a seduzi-la e segue em cartaz Mil Luas, O Bolo do Presidente, O Convite, A Divina Sara Bernardt e Cine Som Ivan Lins, do jazz ao samba.
1: Todos os setores da economia sabem que a Prolife é a salvação num mundo devastado.
0: Já no cinema estreia Aquele que Viu o Abismo, que acompanha a história da personagem em um abrigo para sobreviventes de uma civilização destruída, observando uma empresa recrutar novos pacientes e revelando que a suposta salvação esconde um experimento sombrio. E ainda, A Noite de Alaide, Futuro Futuro e Pequenas Criaturas.
2: Je crois que j'ai trouvé un trésor.
3: C'est-à-dire ?
4: À bientôt, Gaspard.
3: Gaspard.
4: Gaspard.
2: Gaspard.
3: Qui mon père ? C'est qui mon père ?
0: E tem estreia no Datem Passeu, com As Cores do Tempo. Ambientado em Paris, no século XIX, o filme narra a vida de primos que herdam uma antiga casa na zona rural da Normandia e reconstrói os passos de seus ancestrais. Também seguem em cartaz Franz, Chopin, Uma Sonata em Paris, Natal Amargo, O Convite e A Odisseia. E ainda, Anatomia do Caos, Toquinho, Encontros e um Violão, Primavera, O Convite e no cinematógrafo cult Persépolis.
5: E olha, gente, atenção, as inscrições para o edital Sonora Bahia 2026 segue até amanhã, viu? A seleção vai reunir mulheres para participar da 10ª edição do Festival Internacional de Compositoras. Quem vai contar tudo pra gente é Kailane Rodrigues.
6: O edital Sonora Bahia 2026 vai selecionar 8 artistas de diferentes territórios de identidade para integrar a programação oficial, que acontece em setembro, com shows em Ilhéus, no litoral sul do estado, e no Vale do Capão, na Chapada Diamantina. Para Ivy Farias, idealizadora do projeto e compositora, o festival fortalece a cadeia produtiva da música feita por mulheres no estado.
7: O Festival Sonora Bahia surgiu em 2016 com a hashtag Mulheres Criando, através de um movimento de mulheres que estavam se inscrevendo em festivais de música, de composição, e não estavam conseguindo ser selecionadas, não estavam conseguindo participar dos festivais. A compositora Dé Mussolini, lá em Minas Gerais, criou essa hashtag Mulheres Criando. E a partir daí surgiu o Festival Sonora, onde as mulheres, as próprias compositoras e produtoras, juntas para mostrar que existem muitas compositoras mulheres e que sim, elas podem fazer um festival com diversidade.
6: Podem participar mulheres cis, trans e travestis residentes na Bahia há pelo menos 2 anos, que possuam um trabalho autoral. A inscrição é simples, basta enviar uma gravação ao vivo, que pode ser um vídeo feito pelo celular. Ivy Farias incentiva a participação feminina.
7: Às vezes a gente precisa de referência, a gente precisa de motivação. E quando a gente abre espaço para mulheres que estão tentando iniciar sua trajetória, ou estão tentando desenvolver uma carreira na música, falta espaço mesmo. Tem muito espaço assim para música, mas é uma música mais comercial. O trabalho autoral ainda é uma lacuna assim na trajetória de muitas mulheres. Então, quando a gente vivencia a experiência sonora, a gente fala essa revolução, né? A gente abre a mente mesmo, né? De muitas.
6: O edital completo e o formulário de inscrição para o Festival de Compositoras estão disponíveis até esta sexta-feira no link da bio do Instagram Sonora Bahia. Kailane Rodrigues.

0: Tá aí a dica, 12:45. Vamos falar de exposição. A exposição fotográfica Realezas Negras de Axé no Gantoá chega ao Museu de Arte Moderna da Bahia neste domingo, às 15h, com entrada gratuita. Com a curadoria da multiartista Doris Leandra, a exposição traduz narrativas diversas ao registrar memórias construídas ou compartilhadas na formação em fotografia de terreiro. A mostra fica aberta à visitação pública durante 10 dias, de terça a domingo, das 10h às 18h.
1: E uma roda de conversa sobre os desafios da criação dos filhos e a importância da presença paterna é promovido neste sábado pelo Bazar Rosé, em mais uma edição da Feira Artística Feminista. Quem traz os detalhes é Mônica Lamego.
2: Depois de um ano de ocupação no Museu de Arte da Bahia, a Feira Artística Feminista Bazar Rosé chega a uma nova edição com um tema que convida à reflexão. Pai Rosé é quem tá junto. A proposta é discutir a importância da presença paterna na criação dos filhos, sem perder de vista a luta pelo empoderamento das mulheres e pela divisão mais equilibrada das responsabilidades familiares. A idealizadora do projeto, Brenda Medeiros, explica como surgiu a escolha do tema e qual a mensagem que o Bazar Rosé pretende levar ao público nesta edição.
3: O que chamamos mais atenção e que é necessário importante esse olhar do dia a dia, essa importância do chegar junto, de compartilhar, porque muitas mulheres têm os seus próprios ateliês dentro de casa. E esse equilíbrio de ter uma vida mais saudável, onde possa cuidar dos seus filhos, cuidar do seu trabalho e ter esse respeito pelo que se faz e por quem se é dentro da própria casa, já é um grande avanço na luta feminista. O Bazar Rosé, ele nasceu com esse olhar. Ele é feminista para que as mulheres possam ser empoderadas pelo empreendedorismo, a nossa principal luta.
2: Com a participação de profissionais de diferentes áreas e pais que vão compartilhar suas experiências, Brenda Medeiros reforça o convite para que todas as pessoas interessadas participem das edições.
3: Para participar do Bazar Rosé, nós temos a cada edição uma curadoria aberta, onde a gente seleciona novos expositores e expositoras por um link que fica na bio do Instagram, do nosso perfil, do nosso arroba Bazar Rosé, BAZARROZE. A gente resgata marcas que possam se encaixar nos segmentos que nós temos liberados para aquela devida edição. Quem tiver interesse pode nos procurar fazendo essa inscrição, esse cadastro que é revisitado por nós todos os meses de edição.
2: Além da feira, a programação inclui a roda de conversa paternidade em tempos de empoderamento feminino, shows e serviços.
3: Vamos ter shows de Nina Sol no sábado às 18, show de Ana Barroso e Estevam Dantas no domingo, também às 18, fechando o evento durante os 2 dias e Yoga em Família, essa atividade de conexão de movimento entre crianças e a família. Vamos ter oficinas de argila, oficinas de mural criativo e também outros serviços. O papai que gostaria de fazer já se preparar para poder estar bem bonito aí pro Dia dos Pais. Vamos ter corte de cabelo e barba e a programação da feira com moda, decoração, artesanato e muita alegria. Cheguem junto para ser feliz com a gente.
2: O Bazar Rosé traz a roda de conversa paternidade em tempos de empoderamento feminino neste sábado, a partir de 13h no auditório do Museu de Arte da Bahia. A programação se estende para o domingo e tem entrada gratuita. Mônica Lamego, para Educadora FM.
0: Agora sim, o fotógrafo, pesquisador e curador Marcelo Reis lança o livro Retratos Sem Retoques Conversas, em celebração aos 50 anos do movimento Foto Bahia. O lançamento acontece nesta sexta-feira, às 18h, no Museu de Arte da Bahia. O evento conta com uma roda de conversa com o autor e nomes expoentes do Foto Bahia. O livro reúne entrevistas, documentos e imagens que tratam da história da fotografia do Foto Bahia, criado em Salvador no final da década de 1970, na construção da fotografia contemporânea da Bahia e também do Brasil.
1: E olha, aproveitar aqui, Bruna, mandar um alô aqui pro nosso ouvinte Léo Araújo, ele que tá ouvindo aqui o Multicultura, deixou uma boa tarde aqui pra gente e disse que tá ligado lá de Muritiba, olha só, Recôncavo Baiano, vizinha da minha cidade linda, Cachoeira. Mas então, um beijo pra você,
0: ela
1: Léo.
0: Ela sempre dá um jeito de falar,
1: claro,
0: gente.
1: Claro, não deu um jeito, né? A pessoa chegou de Muritiba ouvindo a gente, então um beijo pra você. Tem muita gente em Muritiba ouvindo, inclusive, o Multicultura. Mandar um beijo também pra Hilda, também, que ouve muita gente lá em Muritiba. Então, um beijo pra você. Então, aí o Recôncavo, né, acompanhando sempre aqui a Educadora FM. Meio-dia e 51 minutos, vamos falar aqui sobre literatura, porque o acadêmico, jornalista e escritor Emiliano José realiza uma palestra nesta quinta-feira apresentando estudos do historiador Luiz Henrique Dias Tavares sobre a independência do Brasil na Bahia. O evento, aberto ao público, acontece no auditório da Academia de Letras da Bahia, às 5 da tarde, né, hoje, e integra as comemorações pelo centenário de nascimento de Luiz Henrique Dias Tavares.
0: E a trajetória de Luiz Gama, um dos grandes nomes da luta contra a escravidão no Brasil, ganha uma novela gráfica voltada ao público infanto-juvenil. Rafael Lopes nos conta mais sobre isso.
4: A novela gráfica Luiz Gama, Artífice da Liberdade, apresenta a história de Luiz Gama, advogado, jornalista, poeta e intelectual negro que atuou na luta abolicionista no Brasil do século XIX. O advogado e historiador do direito, Bruno Rodrigues de Lima, um dos autores da obra, explica a importância de aproximar a trajetória de Luiz Gama das novas gerações.
5: Olha, é uma novela gráfica porque a vida do Gama é uma vida de novela e repleta de imagens que nos convida a imaginar o que foi a vida de Gama, o tempo de Gama, a luta de Gama. Portanto, agora o público, a comunidade terá acesso a essa vida do Gama contada em imagens e com palavras da própria autobiografia do Gama, como os diálogos, as palavras que permeiam toda a novela gráfica.
4: Além da novela gráfica, a iniciativa prevê um site com conteúdos pedagógicos, entrevistas e materiais de pesquisa, ampliando o acesso à obra, que foi criada por vários artistas, como reforça Bruno Rodrigues de Lima.
5: A começar de Tenille Bezerra, que pensou o roteiro original, o poeta Ondjak, de Angola, mas parceiro de longa data do Brasil, pensando a autobiografia do Gama, as palavras junto comigo e também com Tenille, e nós três concebemos essa história. Nós lemos a autobiografia do Luiz Gama, a carta que o Gama em primeira pessoa conta a sua história, a história de Luiz Amarim, sua mãe, a história da Bahia do seu tempo, como que ele foi escravizado, como que ele recuperou a liberdade, se tornou poeta, jornalista, advogado, libertando mais de 700 pessoas da escravidão. Isso está registrado nessa carta, esse testemunho, que é um patrimônio da humanidade. E aí um artista talentosíssimo, que é o Atos Sampaio, ele desenhou esse roteiro junto com os textos da autobiografia. E aí nós temos a novela gráfica, texto e imagem, Luiz Gama, Artífice da Liberdade.
4: Luiz Gama, Artífice da Liberdade, terá 1.000 exemplares distribuídos gratuitamente para bibliotecas, centros culturais, espaços comunitários e projetos de arte e educação na Bahia. O lançamento da novela gráfica é neste sábado, às 4 da tarde, na Biblioteca Pública dos Barris. E no dia 8 de agosto, às 6 da tarde, a obra também será lançada durante a Flipelô. Rafael Lopes, para Educador FM.
1: E voltamos, né, com dicas aí, né, dessa vez para criançada, né, Bruna? Porque hoje, quinta-feira, é dia de organizar a programação de diversão, minha gente. E claro, eu vou te contar todos os detalhes.

Hora do Bora Mamãe aqui no Multicultura. Você já sabe, né? Muita programação para a criançada, das dicas culturais que separo sempre com muito carinho para todas as famílias aqui da Educadora FM. Então, bora comigo! Que tal entrar na floresta e conhecer um dos personagens mais curiosos do folclore brasileiro? Então, o Curupira vai invadir a programação infantil da Caixa Cultural Salvador com uma manhã cheia de histórias, imaginação e brincadeiras. A atividade acontece neste domingo, das 10 da manhã até meio-dia, na Caixa Cultural Salvador, que fica no centro da capital, com inscrições gratuitas. Além da contação de histórias, haverá tradução em libras, mediação literária e também, olha que legal, uma oficina criativa em que as crianças vão criar uma floresta cheia de animais e plantas. A programação é indicada para crianças a partir de 5 anos. E tem fim de semana com dose dupla de aventura para a criançada. O grupo Estripulia leva dois clássicos que atravessam gerações ao palco do Teatro Jorge Amado com muita fantasia, humor e imaginação. No sábado, anota aí, às 4 da tarde, a estrela é Chapeuzinho Vermelho. E no domingo, às 11 da manhã, é a vez de As Aventuras de Peter Pan encantarem crianças e adultos. Os espetáculos prometem uma experiência divertida para toda a família, com personagens conhecidos e histórias cheias de magia. Os ingressos já estão disponíveis pela plataforma Simpla. E por aqui também tem literatura. Que tal apresentar para as crianças histórias cheias de aventura, cultura e imaginação? A coleção Histórias dos Orixás ganha um novo capítulo com o lançamento do livro inédito Oyá Iansã, reunindo em um box especial 12 livros da série. O encontro acontece neste sábado, às 4 da tarde, na livraria Terra Libres, que fica no Cine Glauber Rocha, aqui em Salvador. A autora, Edi Soleda Santos, participa de uma conversa sobre a criação da coleção, inspirada na cultura africana e nas narrativas dos orixás. Uma ótima oportunidade para aproximar os pequenos e pequenas da literatura, assim como da ancestralidade e das tradições afro-brasileiras. E por hoje é só, mas se você quer colaborar com Bora Mamãe, fique à vontade.

0: E voltamos a falar do rock alternativo da banda Merlot, porque eles também estão tomando conta aí do especial das 6 desta quinta-feira. Os músicos Ariel Risse, com voz, teclas e guitarra, e Faustino Menezes, baixo e voz, dois dos integrantes do grupo Baiana, apresentam o álbum de estreia Cinema, trabalhado, né, esse trabalho aí promovido pelo selo Educador FM Independente.
1: A banda também é formada por Rugolo Azevedo na bateria e percussão e Thiago Vinícius na voz, guitarra e engenharia de som. No disco, Merlot busca equilibrar sonoridades roqueiras com ritmos baianos e brasileiros, contando com a participação de artistas como Rei Lacoste, Elis Felice e Aurata. Nesta edição, você ouve faixas como Nem no Sol, Amélia e Azul e Sal. A produção é de Júlio Rodrigues.
0: E é o som do especial das 6 de hoje que a gente se despede de vocês, queridos ouvintes. Muito obrigado pela parceria, pela companhia aqui no Multicultura. Aproveitar também para deixar um beijo aqui pro nosso ouvinte Pimenta também, que pediu aqui, participou, pediu pra gente mandar um beijo para ele. Então, beijo para você, Pimenta, e a todos os outros ouvintes, né, que fizeram aqui um programa com a gente. E queria agradecer também a Davi Cerqueira, Jackson Alves, que fizeram a operação de áudio, e a minha parceira de bancada, Bruna Ferraz. Valeu, Bruninha, até amanhã.
1: Valeu, Liz, e até amanhã. Só corrigindo aqui, gente, a faixa é Água e Sal. E eu agradeço você também que ouviu a gente, acompanhou o programa. Muito obrigada, Mariana Freire, que faz a produção de estúdio, e a todos envolvidos, é claro. Amanhã, como Liz disse, estamos de volta no Multicultura a partir do meio-dia. Agora você segue na boa companhia de Moacir Mota.

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Davi, seja bem-vindo, bem-vinda a 107.5 nesta tarde de quinta-feira, dia 30 de julho de 2026. Eu sou o Moacir Mota, trago para você o Toca Aí, programa que você ouvinte faz através do nosso WhatsApp, pedindo a sua canção predileta dentro da nossa programação. Você pode usar o WhatsApp, que é o 999-64-1908, uma mensagem de áudio de no máximo 15 segundos com seu nome, qual o bairro e cidade que você fala, e se você quiser, dedica para alguém. Alguém que você gosta muito, alguém que esteja fazendo aniversário, um presente bacana aqui do Toca Aí, da sua 107.5. Toca Aí, de segunda a sexta, 1 da tarde, e tem reprise aos sábados e domingos, às 6:30 da manhã. A gente abre o bloco do primeiro Toca Aí, a 1:05, ouvindo o pedido da nossa ouvinte. Nossa, Nilda Santana pede uma música bacana do Chico Buarque, Lígia. Vamos ouvir então.

Educador FM, aqui Carlos Pimenta de Salvador. Gostaria de ouvir Vitor Clay Morena, dedicado a Jaci Pita, Magnaldo e Giovanni Taxista.

programa Toca Aí, atendendo o pedido da nossa ouvinte que mora em Piatã, a Maria Costa. Maria, tudo bom? Boa tarde para você, seja sempre muito bem-vinda. Luiz Gonzaga, pagode russo de Luiz Gonzaga, o rei do Baião. E teve Carlos Pimenta, nosso ouvinte. Boa tarde, Carlos. Vitor Clay, na canção Morena. Esse é o programa Toca Aí, que vai ao ar de segunda a sexta. Seu pedido chega pelo nosso WhatsApp, que é o 99964-1908. Fique à vontade, pede a sua canção predileta, tá bom? Toca aí de segunda a sexta, 1 da tarde, reprise sábados e domingos, às 6:30 da manhã. A gente ouve agora, deixa eu ver aqui, o Ed Mota. Um jantar para dois de Ed Mota. O pedido é de Gislaine, que mora em São Gonçalo. Gislaine, boa tarde, bem-vinda. Vamos ouvir então? Um jantar para dois, Ed Mota.

seu pedido do Ricardo, nosso ouvinte que mora no Itaigara. Ricardo, tudo bom? Boa tarde. A Will Survive, Glória Gaynor. Teve um pedido da Maitê do Garcia, uma banda de New Wave dos anos 1980, chamada Cinema 2, na canção Não Me Iluda. Foi o pedido da Maitê. Maitê, boa tarde, bem-vinda. Teve Sandra de Sá no pedido do pedido da Anelita, que mora em Feira de Santana, Sou de Verão. E Maris de Ti, Carlinhos Brau. Pedido do Julival. Julival, boa tarde, bem-vindo. Julival mora na Jaqueira do Carneiro. Pessoal, obrigado pela participação de vocês no Toca Aí. A gente volta amanhã, 13h. Lembrando que o nosso WhatsApp é o 999641908. Mensagem de áudio de 15 segundos, tá bom? A gente está aqui esperando o seu pedido.

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7: Para você, uma ótima tarde, 1:38. Eu sou o Moacir Mota, ficamos juntos até as 16h. E a gente abre a Sonosfera da tarde com Caetano Veloso e Gilberto Gil, Irene de Caetano Veloso.
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Educadora e o rapper Criolo nas águas de Criolo, Africania, Ossain de Belda Bonita, teve Gal Costa na canção do Jota Veloso e Roberto Mendes, Raiz. Agora faltando 7 minutos para as 2 horas, Maíra, Amor de Oxum, de Maíra, boa tarde.

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1: Muito bom saber que você sintoniza Educadora. 2:02. Tem um encontro muito bacana de Maria Bethânia com Alcione. Roda Ciranda, de Martim da Vila.

Educadora Vanessa da Mata, vê se fica bem. De Vanessa da Mata, o baiano Jau se joga de Jau. E de Pernambuco, o grupo Comadre Flozinha, o Bá, de Erausto Vasconcelos. Olha, hoje, 30 de julho, os artistas Ângela Veloso e Tarcísio Santos se apresentam no projeto Quinta Brasileira, levando música popular e jazz ao centro de Salvador. A apresentação acontece no Velho Espanha, que fica nos Barris, às 7 da noite. Ângela Veloso e Tarcísio Santos, 2:16. Tim Maia, Coronel Antônio Bento, de Luiz Vanderlei.

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0: Grupo Costa Rica, Via Livre na canção Mentira, de Marcos Valle. Tarcísio Santos, Swing Tororó, de Tarcísio. E a Láfia Proteja o Seu Quilombo, de Eduardo Brechó e Fábio Leandro. 2h29.
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1: Para você, uma ótima tarde. Agora, 2 horas e 33 minutos. Zé Vinha, de Guarabira e Renato Correia, esperando para ver.

Essa banda Baiana System com a participação da Duda Beat Borogodó de Russo Passapusso e Duda Beat Neila Cadi e Chauim, Tomar a Cidade de Neila e Chauim e Júnior Barreto, Aclimação de Júnior Barreto, 15 minutos para as 3 horas. A gente ouve o Quarteto Continental de Alberto Maravi, da canção Costa, Serra e Montanha, de Juan Ricardo.

produção de System Olochá, a cura de Raimundo. Teve o Iatã Raíra com Pedro Patrocínio, cordel da Caixa d'Água de Iatã, e Figueiroas, Lomba da Massa, de Dinho Zapier.

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5: Uma ótima tarde, 3 horas e 1 minuto. Jorge Benjor, dele, brother.

Essa voz é do Ney Mato Grosso, Rua da Passagem, de Arnaldo Antunes e Lenine, Lampirônicos, Pop Zen, de Alexandre Leão e Manuca Almeida, e teve Nação Zumbi com Marcos Matias, Meu Maracatu Pesa Uma Tonelada. Olha, amanhã, dia 31 de julho, a banda Colibri abre a noite de lançamento do primeiro álbum da Merlot, celebrando a nova música independente soteropolitana. O show acontece no Gabinete Português de Leitura, que fica na Praça da Piedade, às 9 da noite, Colibri abrindo a noite de lançamento do primeiro álbum da banda Merlot. Agora 3:15, Lua de Luna Extra, de Gilberto Gil.

Atrante da Educadora, você ouviu com Ladam Blanche e com Amanda Magalhães, Mata Sede, de Yati Ramos, O Neto Oxente, de O Neto e Formiga Dabe, com Lailá, Caiporas e Armadilhas. Agora 3:30, ótima tarde para você.

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1: Muito bom saber que você sintoniza Educadora agora 3h34. Tem Mariana Aidá, de Zé Ramalho, Galope Rasante.

Esse encontro da Josiara com Juliana Linhares, Não Tem Lua, de Duval Leles, Melô. Com a banda Melô, a gente ouviu a canção A Gente Não É Assim. A canção faz parte do primeiro trabalho do grupo soteropolitano, o álbum Cinema, que é promovido pelo selo Educador FM. Os músicos Ariel Urice e Faustino Menezes, integrantes da banda Melô, contam detalhes do disco hoje, no especial das 6, que começa às 6:30 da noite. 15 minutos para as 4 horas, Ska Cubano, Cumbia del Monte, de Pascoal Rovira.

0: Antes da Educadora, você ouviu com Luísa e os Alquimistas, Caderninho de Luísa e Pedras, Cooper e a Lombreta, Cúmbia do Calor de Jean-Claude e Marcos Cupertino, e teve encontro do Roberto Barreto com Manuel Cordeiro e Pupilo, Mano a Mano de Roberto Barreto. Muito bom saber que você sintoniza a Educadora. Obrigado pela sua audiência. Em instantes, a comunicação é de Ilmar Rocha e a gente se encontra na segunda-feira, à 1 da tarde.
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1: Muito bom saber que você continua aí ouvindo a Educadora. Muito obrigado pela sua companhia. Um excelente final de tarde para você, tá? Tá tudo bem com você? Eu sou Ilmar Rocha, te convido para ficar comigo até às 7 da noite aqui na Educadora. 4 horas e 2 minutos. Vamos começar mais uma hora Sonosfera Educadora com Vitrolab, Deus lhe pague e Olho São, de Chico Buarque e Edmundo Caruso.
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Na Sonosfera Educador, o encontro de Gal Costa com Caetano Veloso, Miami Maculelê de Caetano Veloso, Cabocage Pau Pereiro de Egibô, Caboclo de Cobre, Issa e Maiali Pitanga, e ainda Ciba Vai e Vem de Sérgio Roberto. Venha com a gente conhecer a riqueza da música africana em diferentes épocas, países e ritmos a bordo do programa Rádio África. Sábado, 14h, aqui na 107.5, em nosso aplicativo e no site educadorfm.ba.gov.br. 4h19, agora tem Giovanni Cidreira na música de Ederaldo Gentil, Identidade.

0: Na Sonosfera Educadora você ouviu Aremarega, Ai de Aremarega e Neguse Gonçalves. Flávio Santos de Uahamaci não pisca e Lineker com Baiana System, Negona dos Olhos Terríveis, de Russo Passapulso, Lineker e Beto Barreto.
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5: Agradecendo sempre a sua companhia. Você que está aí ouvindo a Educadora. 4h38, Vando de Vando, Nega de Obaluaê.

Sonosfera Educadora com Curumim, de Curumim vem Menina, Russo Passapulso de Russo, Areia. Mundo Livre S.A. Livre Iniciativa de Fred Rodrigues e Tony Rodrigues. Logo mais aí, 6:30 aqui na Educadora, tem especial das 6. E no programa de hoje, os músicos Ariel Risse e Faustino Menezes, da banda Merlot, vão apresentar o trabalho de estreia, o álbum Cinema, que é promovido pelo selo Educador Independente. 9 para as 5, Criolina de Criolina, Santa Maria.

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1: Bom saber que você continua aí ouvindo a Educadora. Muito obrigado pela sua companhia. Um ótimo final de tarde para você. Agora são 5 horas e 4 minutos. Tem Luxo da Aldeia, lá do Ceará. Carneiro, dia de Nado e Augusto Pontes, começando mais uma hora a Sonosfera Educadora.

0: 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Na sonosfera educadora Marcelo D2, nega de Marcelo D2, Rony Marechal, Lucas Santana, Punk Reggae Party de Bob Marley. E ainda Banda Ed da Banda Ed Lealdade. 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Agora, 5h21, na sonosfera tem o Wilson Simonal, Nem Vem Que Não Tem, e Carlos Imperial.
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0: Na Sonosfera Educadora Yusa de Colores, de Yusa JP, de JP Arte Viva, e seu Jorge, motoboy de seu Jorge.
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1: Agradecendo sempre a sua companhia, 5:37 tem Caetano Veloso de Caetano Rock em Raul.

Na Sonosfera Educadora, Móveis Coloniais de Acaju, o tempo de Móveis Coloniais de Acaju. Você ouviu também o encontro da banda Merlot com o músico Zepeto e o grupo Ivan Motosserra Surf Trash em uma canção assinada por eles, Psicotropicano. Esta é a única faixa instrumental do trabalho de estreia da banda Merlot, o álbum Cinema, que tem a promoção do selo Educador Independente. Os músicos Ariel Risse e Faustino Menezes, integrantes do grupo, vão falar sobre o disco no especial das 6 de hoje, às 6:30 da noite. Você não pode perder, tá? 9 para as 6, Danai Soares com Stephen Marley. Integridade de Danai e Stephen.

0: Sonosfera Educadora Roça Sound com Belda Bonita, o que é que ela tem de Nick Amaro e Bala, Tonho Melodia e Buguinha Dumble Bolívia de Tonguinho Melodia.
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3: Bom saber que você continua aí ouvindo a Educadora. Muito obrigado pela sua companhia e uma excelente noite de quinta para você, 6:04. Agora na Sonosfera Educadora tem Jussara Massal, de Benito de Paula, Retalhos de Cetim.

Sonosfera Educadora com Marina Sena, Coisas Naturais de Marina, André Oliveira, Jalusca e Matheus Oliveira. Já o Amor Não É Digital, de Jau e Marcos Breno e Paula Lima, Quero Ver Você no Baile, de Seu Jorge e Gabriel Moura. 6:20, Sonosfera Educadora com Xande de Pilares, de Caetano Veloso, Trilhos Urbanos.

0: Sonosfera Educadora Alcione e Araqueto, de Paulo Araqueto, de Paulo César Pinheiro e Edil Pacheco. Para você que ficou comigo até agora, muito obrigado pela sua companhia. Uma ótima noite de quinta-feira para você. Daqui a pouquinho, no especial das seis, os músicos Ariel Risse e Faustino Menezes, da banda Merlot, vão apresentar trabalho de estreia, o álbum Cinema, que é promovido pelo selo Educadora Independente. Logo depois, você já sabe, tem a Voz do Brasil, às 8 tem Priscila Senna. Eu volto amanhã, 1 da tarde, com o Toca Aí, logo depois do Multicultura.
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0: Olá, ouvintes da Educador FM, meu nome é Ariel Risse.
1: E eu sou Faustino Menezes. Nós somos da banda Merlot e estamos aqui no Especial das 6 para falar sobre o nosso disco de estreia.
0: Cinema, lançado em abril de 26 e está contando com a promoção do selo Educador FM Independente. A Merlot nasceu do básico de todo adolescente querendo fazer música, né? Isso no terceiro ano do ensino médio. E desde 2014 a gente vem na cena mesmo, né? A gente gosta de falar da cena porque existe um mundo à parte de toda a música da rádio, toda a música da televisão. E sempre foi no intuito de fazer arte, né? São 10 anos, mais de 10 anos, tentando fazer arte. A gente, entre desencontros e encontros, né? A banda continuou com o Faustino desde sempre, mas entrou um novo baterista, a gente chamou um novo integrante, que são Thiago e Rúgulo, né? Rúgulo baterista, Thiago nosso vocalista e guitarrista também. Então, dentro da vontade de fazer arte, a gente permanece, né? Como consequência, pessoas entram no projeto para além da música, né? Então a gente teve Ramon Menezes, que fez toda a parte de direção artística e visual do álbum, que deu vida, né? Aquilo que a gente tinha feito de maneira com ondas de som, de Andra, que produz a gente. Então a música muito além, né? Muito além do que os instrumentos tocados, do que a gente canta, são pessoas mesmo fazendo parte do ciclo, né? Então a Merlot nasce dessa junção de muitas pessoas querendo fazer a mesma coisa. No final das contas, arte.
1: Cinema, eu acho que é o fruto disso tudo que a Ariel falou, né? É um resumo de toda essa vontade que a gente teve nesse processo todo. A gente conseguiu convergir em uma ideia que a gente queria lançar ao mundo, independente de como ele soasse, independente de como ele fosse recebido pelo público. A gente queria lançar uma verdade nossa, que é o disco. Por isso também um conceito e tudo mais, de memória mesmo, de tudo que a gente já viveu e de tudo que a gente tá sempre lidando.
0: Agora vocês vão escutar Nem no Sol, composição da Merlot. É a primeira música feita, digamos assim, de maneira geral do disco mesmo. Foi a primeira guia gravada, foi a primeira composição a ser jogada assim no papel para ser escrita e feita mesmo. Então nada mais justo que ela abrir o disco também. É uma música que a gente gosta muito. Então fiquem com Nem no Sol.

0: Essa foi Água e Sal, composição também da Merlot, com a participação muito especial de Elis Felice. Elis apareceu, assim, mais uma vez, de maneira muito espontânea, assim, nessa maravilhosa rede de contatos que a gente tem. Trouxe toda essa elegância, meio noir, assim, né? E transformou a música, eu acho que, muito melhor do que a gente já tinha idealizado, né? Participação mais que especial de Elis.
1: A gente começou a compor cinema de uma forma muito natural. Como a gente falou no começo, o desejo de reunir tudo que a gente já tinha de experiência, de vida, de parcerias em um projeto único. E aí a gente contou com o start bem legal de Ariel, que tipo, ele já tinha uns esqueletos que dialogavam muito com nossos interesses. E a gente foi desenvolvendo isso, compondo junto com o que ele já tinha pronto. E, no final das contas, acabou sendo realmente uma visão do disco que os quatro têm. Uma visão da banda que os quatro têm. Além das participações mais que especiais de cada um, a colaboração de cada um. A gente trouxe muita melodia que estava parada. Mas acho que, sei lá, 60% do que é cinema, até mais, talvez, mais de 60%, nasceu dentro de estúdio mesmo.
0: Eu montei um estúdio no meu quarto. A gente pediu ajuda a todos os amigos possíveis para conseguir amplificador, para conseguir um microfone, para a gente conseguir gravar a bateria de uma maneira um pouco mais fácil do que a gente poderia. Então, Gera Cravo, por exemplo, do Estúdio Vértice, foi um parceirão que abriu as portas do estúdio, abraçou a ideia também. Então, mais uma vez, assim, feito super por várias mãos, né? Nenhum de nós tem uma formação acadêmica relacionada à gravação, à engenharia de áudio, nem nada do gênero. A gente tem conhecimento, mais uma vez, de estrada acumulada, de ver pessoas fazendo. E foi apenas assim, eu sou adepto do que, se tá bom, faz.
1: Agora vocês vão ficar com Luz Neon, uma composição da Merlot com Rei Lacoste. Essa foi uma parceria, assim, muito agradável pra gente, muito interessante, porque tipo, a gente conhece Rei Lacoste desde há muito tempo, e ter feito esse convite pra ele ter aceitado foi uma grata surpresa, assim, e muito satisfatório, então, ter Rei Lacoste na faixa. Então vamos ouvir Luz Neon.

0: Seguimos aqui no Especial das 6. Meu nome é Ariel Risse.
1: E eu sou Faustino Menezes. Nós somos da banda Merlot e estamos aqui falando sobre o nosso disco de estreia.
0: Cinema, lançado em abril de 26, está contando com a promoção do selo Educador FM Independente. Eu acho que a única participação que foi realmente, de alguma maneira, pensada para estar na música foi Elis. A gente tinha escrito Água e Sal e a ideia de ter uma voz um pouco mais etérea, digamos assim, mais misteriosa, foi a única ideia direta que a gente teve das participações. Todas as outras participações foi muito voltado, assim, a artistas que a gente já conhecia, então, que de alguma maneira, com certeza, a gente já admirava muito o trabalho. E foi simplesmente falando, velho, a gente tá fazendo um disco, tem uma música aqui que eu acho que seria muito legal ter sua participação. Enviamos a música, eles enviaram as coisas de volta. E foi muito no lugar da admiração, assim, porque eu acho que é isso que fortalece, né?
1: E essa questão da admiração e do gostar do artista, a gente, além de todas as pessoas que a gente colaborou, tipo, todos a gente é fã de alguma forma e sempre foi admirador. Mas, por exemplo, gostaria de destacar três dessas participações, que é de Zé Peto, por exemplo, que é o guitarrista da Bagun e quem mixou. Então, antes de Zé Peto entrar na faixa como artista participante, ele já estava envolvido nesse processo, a gente já admirava esse trabalho dele. Então, tipo, a gente já queria contar com ele. Então, quando ele entrou no processo e quando ele entrou na faixa, foi algo bem orgânico a participação de Zé Peto. A outra é de Ramon, com o projeto dele, a Aurata. Já era alguém que estava colaborando como diretor visual e tudo mais. Então, ele também entrar na faixa foi algo orgânico, assim, que a gente sentiu. E ele também sentiu, ele também teve essa vontade de colaborar. E Luca Bori, né, que é o Jardim Soma, que é dono do selo Portal, que é o selo que a gente participa e que a gente lança nossas músicas desde o começo, e foi outro que a gente já tinha colaborado antes e tudo mais, e que já estavam inseridos no trabalho desde o começo.
0: Vocês vão escutar agora Amélia, uma composição da Merlot, considerada, né, a música mais crua do disco, né, das 13 faixas, foi a única que não teve nenhuma participação externa, tudo foi executado por nós quatro, então a gente tem um carinho muito grande por Amélia, né?
1: Vamos ouvir Amélia.

0: Vocês escutaram agora Psicotropicana, uma composição da Merlot, Rogério Gagliano e Pedro Leonelli. É a única faixa instrumental do disco, apesar dela não ter sido pensada para isso, a gente já tinha umas guias gravadas com o Ariel, talvez foi a primeira desde quando a gente decidiu voltar com o projeto. Mas quando a gente convidou o Rogério Gagliano e Zé Peto, a gente parou e pensou assim, cara, a gente tá chamando dois dos caras que são experts em música instrumental, né? Que é Zé Peto, o guitarrista da Bagun, e Rogério Gagliano, guitarrista da Iva Motosserra. Então, a gente queria ter essa marca também nesse disco. Ela tinha uma ideia de ter uma letra, mas a gente abandonou tudo quando a gente ouviu as guitarras que eles gravaram e tudo mais. E quando a gente percebeu a grandiosidade que a gente estava reunindo. Então, a gente aproveitou o melhor de cada lado, o melhor que a gente tinha na Merlot e o melhor que eles dois podem entregar e reunir tudo nessa faixa. Então, a gente espera muito que vocês tenham gostado, porque a gente também se amarra muito nela.
1: Eu acho que, assim, cinema já induz diretamente a imagem, né? A soma de... Eu gosto de dizer, assim, que cinema talvez seja a soma de todas as artes, né? E ter isso visualmente transmitido é muito importante, né? A gente defende que a composição ser 100% nossa é porque é realmente 100% nossa. Então, quando a gente expõe isso, a gente joga essas imagens e traz vida para esses sons, a gente quer demonstrar um pouquinho do que somos nós ali. Então, se você vê o que é o vídeo de 40 minutos, por exemplo, que a gente tem no YouTube, né? Que contempla o álbum inteiro. O álbum tem cravadinho 40 minutos e tem um audiovisual de 40 minutos ali no YouTube que representa esse filme. Porque realmente são fragmentos, né? Dessas imagens. Então, as imagens somos nós fazendo o que a gente faz. E, mais uma vez, Ramon traduziu isso muito bem nesse material, né?
0: E agora vocês escutam A Gente Não É Assim, uma composição da Merlot. Acho que vocês vão curtir aí. Aproveita.

0: Bom, esse foi o especial das 6. Eu sou Faustino Menezes.
1: E eu sou Ariel Risse. Somos integrantes da banda Merlot. E estivemos aqui falando um pouquinho sobre o nosso disco de estreia, Cinema, lançado em abril desse ano, que está contando com a promoção do selo Educador FM Independente. E para quem quiser saber um pouquinho mais sobre a Merlot,
0: segue a gente nas redes sociais, no Instagram, @m.erlot, e nas demais, Merlot sem T. Também estamos em todas as plataformas de streaming. Digita lá só Merlot. Obrigado pela companhia e até a próxima.
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3: Está no ar a Voz do Brasil. As notícias do governo federal que movimentaram o país no dia de hoje.
4: Olá, boa noite.
5: Boa noite para você que nos acompanha em todo o país.
4: Quinta-feira, 30 de julho de 2026.
5: Vamos aos destaques do dia.
4: IBGE aponta a existência de 103 milhões de brasileiros ocupados no segundo trimestre do ano. Luana Karen.
6: A taxa de desocupação ficou em 5,4% no trimestre encerrado em junho de 2026.
5: Parte da arrecadação com as apostas de cota fixa, as conhecidas das bets, vai para o fundo da Polícia Federal. Luciana Colares de Holanda.
7: O repasse vai ocorrer de forma gradual. 1% em 2026, 2% em 2027 e 3% a partir de 2028.
4: Hoje é Dia Mundial de Enfrentamento ao Tráfico de Pessoas.
5: Data chama a atenção para formas de aliciamento, perfis de vítimas e canais de denúncias.
4: Em entrevista, a ministra substituta dos Direitos Humanos e da Cidadania, Caroline Reis, explica como não se tornar uma vítima.
8: O mais importante é a pessoa verificar bem a proposta que está sendo oferecida, desconfiar de propostas com muitos benefícios e poucas exigências e jamais dar documentação para que fique aos cuidados de um terceiro.

0: A taxa de desocupação ficou em 5,4% no trimestre encerrado em junho de 2026, uma redução de 0,7 ponto percentual em relação ao trimestre de janeiro a março de 2026. Na comparação com o mesmo período do ano passado, a queda na taxa foi de 0,4 ponto percentual. O levantamento da Pesquisa Nacional por Amostra de Domicílios, PNAD Contínua, feita pelo IBGE, mostrou que no segundo trimestre deste ano, eram quase 6 milhões de desocupados no país, 700 mil a menos que no primeiro trimestre. Queda no número de desocupados, aumento na quantidade de ocupados. São mais de 103 milhões de brasileiros com uma ocupação, um crescimento de 1% em relação ao trimestre anterior. Já o rendimento médio real dos trabalhadores ficou em R$ 3.738, um crescimento de 2,8% em relação ao mesmo período do ano passado. Luana Karen, para a Voz do Brasil.
1: Parte dos recursos das casas de apostas online, as bets, será destinada ao fundo de aparelhamento e operacionalização das atividades FIM da Polícia Federal.
2: Criado em 1997, o FUNAPOL se destina a financiar gastos com operações e aparelhamento da PF, como armas e veículos.
3: Agora é lei. Parte da arrecadação com as apostas de cota fixa, as conhecidas bets, vai reforçar o caixa da Polícia Federal. O dinheiro vai para o FUNAPOL, o Fundo para Aparelhamento e Operacionalização das Atividades FIM da PF. O fundo foi criado em 1997 para financiar a infraestrutura, os custos de operações e a modernização de equipamentos da Polícia Federal, como veículos e armas. A nova lei autoriza ainda a destinação de recursos do FUNAPOL para o custeio da saúde dos servidores da Polícia Federal. O texto da lei nasceu de uma medida provisória enviada pelo governo federal, que foi alterada e aprovada pelo Congresso Nacional. O repasse da arrecadação das bets vai ocorrer de forma gradual. 1% em 2026, 2% em 2027 e 3% a partir de 2028. Além disso, a lei autoriza o governo federal a repassar até R$ 200 milhões ao FUNAPOL ainda este ano, usando recursos livres do Tesouro Nacional. Além da fatia vinda das bets, o fundo conta com outros recursos para cobrir os seus custos globais. Transferências voluntárias de entes federativos ou de organismos internacionais e doações de pessoas físicas ou jurídicas, nacionais ou estrangeiras. Luciana Colares de Holanda, para a Voz do Brasil.
1: O Conselho Nacional de Política Energética aprovou novas regras para a comercialização do gás natural no Brasil.
2: Com isso, fica permitida a venda direta do gás natural pertencente à União por meio de leilões.
1: Os detalhes você vai ouvir agora na matéria de Márcia Fernandes.
4: Com as novas regras para a comercialização do gás natural no Brasil, fica permitido que a União leiloe o gás e, assim, outras empresas explorem, vendam e distribuam o produto. O gás extraído do pré-sal e que pertence à União poderá ser comercializado pela Empresa Brasileira de Administração de Petróleo e Gás Natural. Para isso, estão previstos dois leilões, um deles ainda para este ano, como apontou o ministro de Minas e Energia, Alexandre Silveira.
5: Vai sim nos leilões de curto prazo, que são abertos, servir as térmicas do setor elétrico, e os leilões de longo prazo ficaram destinados à indústria de base nacional, que é a indústria da cerâmica, a indústria do vidro. Vai ser o primeiro e fundamental passo para que as nossas infraestruturas sejam melhor utilizadas a favor do Brasil.
4: O gás natural pode ser usado como fonte de energia em casas, comércio e indústrias. Com a mudança, ficará permitida a venda direta do gás natural da União ao mercado, com prioridade à indústria de base, inclusive nos setores químico e siderúrgico. Reportagem Márcia Fernandes.
2: O que pode influenciar?

0: Será na próxima safra brasileira. Clima, custos de produção, mercado internacional e mudanças nos hábitos de consumo estão entre os fatores que entram no radar do setor.
1: Em Brasília, um encontro reuniu especialistas e representantes do agronegócio para discutir os cenários para a safra 2026-2027.
2: Antes da próxima safra chegar ao campo, uma série de variáveis já começa a ser observada. O comportamento do clima, a oferta de fertilizantes, as condições do mercado internacional e até o que o consumidor quer colocar no prato podem interferir nas decisões de quem produz. Em um cenário de mudanças no comércio global, especialistas também acompanham fatores que podem influenciar o fluxo internacional de alimentos. Um espaço fundamental para o agronegócio brasileiro, destaca o ministro da Agricultura e Pecuária, André de Paula.
3: Nós somos importantes do ponto de vista econômico, 38 milhões de brasileiros trabalham com o agro, mas nós temos um papel de enorme relevância do ponto de vista social também.
2: O Outlook Agro Brasil reúne em Brasília representantes do setor público, da iniciativa privada e especialistas para analisar diferentes cenários para o ciclo 2026-2027. A programação inclui debates sobre logística, abastecimento de insumos e gestão dos riscos climáticos. Também entram na discussão os fertilizantes, que têm impacto direto nos custos de produção, as transformações no consumo de alimentos e os desafios do cenário internacional para o setor, explica Laudemir Miller, presidente da Apex Brasil.
4: Aumento de tarifa não ajuda na previsibilidade, inclusive aumenta a incerteza. E o Brasil se coloca justamente no caminho diferente. O Brasil se coloca como um parceiro estável, como um parceiro que negocia.
2: No fim, a discussão volta para quem está no campo. Representantes de setores como proteínas animais, carnes, óleos vegetais, algodão, etanol de milho, cafés especiais e frutas apresentam as expectativas para o comércio internacional. As análises também buscam apoiar o planejamento de produtores, cooperativas e empresas para a próxima safra. A representante do setor privado, Tânia Regina Zanella, diretora executiva da Organização das Cooperativas Brasileiras, defende que todos os segmentos precisam estar unidos na busca de soluções para os desafios do setor.
5: Mas os desafios não são só os de hoje, e sim daqui a 5, 10 anos, como que a gente está pensando e preparando para esse futuro? Qual o norte de gestão de risco para o campo? Qual será a política de diversificação de mercados aí, todos os nossos embaixadores que estão presentes, parceiros do setor produtivo agro aqui no nosso país, para garantir que tenhamos sempre, cada vez mais, as portas abertas?
2: Mais do que antecipar números, o evento propõe um exercício de entender o que o campo brasileiro pode encontrar pela frente e como o setor pode se preparar para diferentes cenários. Reportagem Pablo Mundim.
0: Após participar do encontro de agronegócio, o ministro do Desenvolvimento, Indústria, Comércio e Serviços, Márcio Elias Rosa, afirmou que o governo brasileiro vai tentar uma nova negociação com os Estados Unidos para diminuir a lista de produtos que foram sobretaxados.
1: Neste mês, os Estados Unidos aplicaram novas tarifas para produtos brasileiros que entram no mercado norte-americano. Essa lista atinge 23% dessas exportações.
6: O que nós vamos discutir a partir do mês de agosto, no momento em que for possível, né, é a ampliação da lista de exceções, a eventual redução de tarifas, a rediscussão do mérito, a discussão muito improvável, mas a rediscussão do mérito, e o Brasil, como volto a dizer, está aberto para negociação.
0: De acordo com o Ministério do Desenvolvimento, Indústria, Comércio e Serviços, cerca de 52,7% das exportações brasileiras para os Estados Unidos não estão alcançadas pelas sobretaxas.
1: Nessa categoria estão, por exemplo, café, carnes, ferro fundido, aeronaves, suco de laranja, frutas, vários produtos químicos e a maior parte das exportações de celulose.
0: Hoje é Dia Nacional e Internacional de Combate ao Tráfico de Seres Humanos. Um crime que envolve falsas ofertas de emprego, promessas de estudo no exterior e oportunidades divulgadas nas redes sociais que podem esconder situações de exploração.
1: Em 2025, o protocolo operativo padrão de atendimento às vítimas brasileiras de tráfico internacional de pessoas do Ministério da Justiça e Segurança Pública identificou 84 vítimas brasileiras.
0: Mas esse é um crime em que há subnotificação, o que indica que o número pode ser muito maior.
1: Mais da metade das pessoas identificadas no ano passado tinham sido levadas ao Camboja, na Ásia, para serem exploradas em centros de golpes virtuais.
0: Esse é um tipo mais recente de destino do tráfico de pessoas. Mas existe também o tráfico para outros tipos de trabalhos forçados, exploração sexual, adoção ilegal de crianças, entre outras modalidades.
1: Os dados sobre raça e cor mostram que pessoas pretas e pardas constituem a maioria das vítimas nas bases que coletam essas informações.
0: Homens costumam ser mais traficados para trabalhos análogos à escravidão e mulheres para exploração sexual.
1: Mais cedo, nós conversamos com a ministra substituta do Ministério dos Direitos Humanos e da Cidadania, Caroline Reis, sobre esse tipo de crime, como denunciar e que precauções podem ser tomadas. Acompanhe. Ministra, seja muito bem-vinda à Voz do Brasil, para a gente falar desse tema que é tão sensível, né? Que é o tráfico de pessoas. Eu queria que a senhora começasse falando para a gente quais são as formas mais comuns de tráfico. Para quais finalidades o tráfico de seres humanos é mais comumente utilizado? É trabalho? Prostituição? Quais são os tipos mais comuns?
7: Bom, os tipos mais comuns são para exploração sexual, né, em geral, de mulheres e meninas, também para exploração de trabalho. Então, muitas pessoas são tiradas dos seus locais para ter esse trabalho forçado, sem garantia de dignidade e de direitos, né, trabalhistas nesses locais em que eles são forçados aí. E também para fazer outras questões relacionadas coisas forçadas, né, nesses outros países.
0: Ministra, é muito comum que as vítimas sejam atraídas por um sonho, né? Promessas de conhecer o mundo, de ter um emprego dos sonhos, de receber valores muito vultuosos, né? Quais são os sinais de que algo pode estar errado na proposta?
7: Geralmente, propostas que são muito atrativas e que tenham, assim, vantagens muito grandes, sem grandes retornos, elas devem ser tratadas como um risco. Então, as pessoas devem verificar altos pagamentos, poucos direitos que são providos, retornos que sejam muito altos, parte dessas promessas de outras pessoas. Isso indica riscos de tráfico de pessoas.
1: Bom, ministra, a gente conversou mais cedo com a Cíntia Meirelles, que é presidente no Brasil da organização não governamental Êxodos, que é uma organização especializada em tráfico de pessoas. E ela falou sobre a importância das pessoas denunciarem quando elas desconfiarem. Vamos ouvir e aí depois eu sigo com a nossa conversa.
8: Na dúvida, a família tem que denunciar, ainda que não consiga fazer com que a pessoa que está iludida acredite. Denuncie. O segundo ponto é trazer a razão e a lógica. Então, por exemplo, se alguém recebe uma proposta de trabalho e essa empresa está pagando esse passaporte, pergunte se a empresa tem um documento oficial, um contrato assinado. Ao mesmo tempo que essas pessoas são aliciadas pela internet, elas podem utilizar a mesma internet para fazer uma verificação simples. Se essa pessoa existe, se existe um contato dessa empresa, se existe um site dessa empresa, se essa empresa aplicou um visto de trabalho. Porque, assim, outro detalhe: ninguém sai do Brasil para ir trabalhar em outro país sem ter um visto de trabalho em seu passaporte. E sempre canais de denúncia. É muito importante denunciar.
1: Ministra, quais são os canais de denúncia, então, que ela menciona aí, né? Quais são os canais de denúncia disponíveis no Brasil? E para brasileiros que possam estar nessa situação fora do país também, como eles podem procurar ajuda?
7: O principal canal de denúncia é o Disque 100. O Disque 100, ele é coordenado aqui pela nossa Ouvidoria Nacional dos Direitos Humanos, mas o canal do Disque 100, ele pode ser acessado por várias formas, tanto ligação, como WhatsApp e também pela internet. Então, a pessoa em qualquer lugar do mundo, ela pode acessar o Disque 100. Esse serviço, ele funciona todos os dias da semana e também 24 horas por dia.
0: Existem outras dicas de autoproteção também para quem está indo viver uma experiência de trabalho no exterior, por exemplo, compartilhar o roteiro de viagem com a família, manter cópia de documentos, alguma coisa assim?
7: Sim, o mais importante é a pessoa verificar bem a proposta que está sendo oferecida, desconfiar de propostas que são com muitos benefícios e poucas exigências, né, em troca, e a pessoa deve manter contato perene, né, constante com a sua família, falando sobre o roteiro da viagem, falando sobre as formas e por onde ela esteja passando, e jamais dar documentos para que fique aos cuidados de um terceiro.
1: E aí, lembrando também que a pessoa pode deixar cópias também dos seus documentos pessoais aqui no Brasil com a sua família, né, para tentar também ter aí um pouco mais de garantia, né?
7: Isso mesmo, isso é muito importante. As pessoas que estão aqui no Brasil, familiares, amigos, é muito importante que eles estejam sabendo sobre a viagem, sobre os passos dessa pessoa, e também mantenham documentação, mesmo que seja cópia, aqui no país.
1: Agora, ministra, mesmo já estando em situação de exploração, pode demorar para que a pessoa identifique que está numa situação grave, assim, né? Às vezes ela tem uma dívida, promessas de ganhos futuros, expectativa de que a situação ali ruim é temporária e vai melhorar depois. Tudo isso pode deixar a pessoa um pouco confusa, né? O que que ajuda a identificar que se trata de uma situação de tráfico de seres humanos e de exploração?
7: Quando você tem a sua dignidade ali violada, em geral você não consegue sair, ter liberdade para sair, né, do seu local de trabalho. Em geral você é maltratado, as pessoas te tratam mal, podem, né, eventualmente te tratar com termos pejorativos. Qualquer indicação de maus tratos e de cerceamento da sua liberdade de ir e vir é um indicativo de que você está sendo submetido a tráfico de pessoas.
0: A gente está falando até agora de pessoas que são levadas daqui para o exterior e são exploradas lá, mas existem também redes de tráfico de pessoas que trazem estrangeiros para o Brasil. Quais são as mais comuns e como é que o brasileiro pode desconfiar desse tipo de situação, ministra?
7: Sim, existem também tráfico de pessoas, infelizmente, que acontecem aqui em território brasileiro. Em geral, são pessoas estrangeiras que estão em situação de vulnerabilidade, não têm ali muita informação, tem uma dificuldade com a língua também, de acesso a serviços. Então, essas pessoas têm que buscar ajudas dos órgãos responsáveis. A gente tem aqui a nossa Política Nacional de Enfrentamento ao Tráfico de Pessoas, coordenada pelo Ministério da Justiça, mas em coordenação com vários órgãos do governo federal. Temos também que divulgar, né, os canais de denúncias existentes. E aqui no Disque 100, a gente também tem a opção de atendimento em outras línguas para facilitar o atendimento de migrantes que não falam português. E essas pessoas, principalmente, devem buscar informações e acessar os órgãos que são responsáveis por combater esse tipo de ilícito.
1: Lembrando que o Disque 100, né, a senhora mencionou, ele pode ser feito por ligação telefônica, pela internet. Quando a pessoa vai ligar, é só discar o número 100 de qualquer telefone?
7: Isso, é só discar o número 100 de qualquer telefone ou acessar um número no WhatsApp ou também acessar a internet, coloca Disque 100 que vai aparecer o local que ele pode fazer a denúncia via internet também.
0: Nós conversamos com a ministra substituta dos Direitos Humanos e da Cidadania, Caroline Reis. Muito obrigado, ministra, por sua entrevista aqui, a Voz do Brasil.
7: Eu que agradeço, obrigada.
1: Quem está esperando por uma perícia médica do INSS deve ficar atento.
0: Uma iniciativa da Perícia Médica Federal está antecipando o atendimento em agências de 14 estados.
1: Os detalhes na reportagem de Pedro Sardinha.
9: Atenção, segurados do INSS em todo o país. A Perícia Médica Federal está antecipando atendimentos em 37 agências espalhadas pelo Brasil. A ação contempla municípios de 14 estados: Alagoas, Bahia, Ceará, Goiás, Maranhão, Minas Gerais, Mato Grosso, Pará, Paraíba, Pernambuco, Piauí, Rio Grande do Norte, Rondônia e Tocantins. Quem explica como você pode garantir a sua vaga mais cedo é o diretor do Departamento da Perícia Médica Federal, Álvaro Fagundes.
10: O cidadão, sabendo que vai haver mutirão na sua cidade, ele pode ligar na central 135 e solicitar a antecipação da sua perícia. Assim como acessar o aplicativo Meu INSS, além disso, a própria administração provê essa antecipação em muitos casos, naqueles casos que estão com longa espera, e avisa o requerente da nova data. Então ele tem que ficar atento nas mensagens que eventualmente receba por mensagem de aplicativo ou por SMS.
9: Fique de olho no seu celular e lembre-se, mudar a sua perícia para uma agência mais rápida não altera o local onde você vai receber o pagamento do seu benefício. Não perca tempo, acesse hoje mesmo o aplicativo Meu INSS ou ligue para o telefone 135. Reportagem Pedro Sardinha.
0: Guardar documentos é também preservar a história e a identidade de um povo.
1: Para incentivar iniciativas que cuidam desse patrimônio, está aberto um edital de apoio a projetos voltados à conservação e ao acesso de acervos documentais em todo o país.
11: Parte da memória do país está guardada em arquivos públicos, privados e comunitários. Nesses locais é feita a conservação, organização e digitalização dos acervos, um trabalho que pode ser financiado pelo edital Brasil Arquivos. A iniciativa vai destinar R$1.400.000 a 20 projetos. Cada um receberá R$70.000. O edital é uma parceria entre o programa ProMemórias, do Instituto Galo da Manhã, e o Arquivo Nacional. Podem participar projetos de preservação, organização, tratamento técnico, digitalização e difusão de acervos documentais. Um dos critérios do edital é regionalizar a seleção. Metade das vagas será distribuída entre as 5 regiões do país, com pelo menos 2 projetos de cada uma. A outra metade será preenchida pela classificação geral, independentemente da região. Nos 2 casos, será respeitada a ordem de classificação. As inscrições são gratuitas e podem ser realizadas até o dia 2 de agosto. Acesse o edital e o formulário de inscrição pelo endereço promemórias.org.br. Reportagem Uriel Ricardo.
0: Está aberta até amanhã a indicação de vagas dos programas de pós-graduação do Brasil que desejam participar do Programa de Desenvolvimento Acadêmico Indígena.
1: A chamada prevê a concessão de até 300 bolsas, sendo 200 de mestrado e 100 de doutorado, para candidatos pertencentes a povos indígenas reconhecidos no território nacional.
0: As instituições interessadas devem informar o número de vagas que pretendem ofertar. A relação de habilitados será divulgada até 13 de agosto.
1: Saiba mais em gov.br/mec.
0: E essas foram as notícias do Governo Federal.
1: Uma realização da Secretaria de Comunicação Social da Presidência da República.
0: Com produção da empresa Brasil de Comunicação.
1: Fique agora com as notícias do Poder Judiciário e do Congresso Nacional. Boa noite.
0: Boa noite, até amanhã.
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13: Você vai ouvir agora notícias do Poder Judiciário.
14: STF determina que a União apresente novas informações sobre os recursos destinados à Comissão de Valores Mobiliários. Para o STJ, valor de indenização por dano moral decorrente da morte de uma pessoa não deve ser definido apenas pelo parentesco. E Semana Nacional do Sistema Eletrônico de Votação acontece de 3 a 9 de agosto. Boa noite, eu sou Marcela Luiza. O ministro Flávio Dino, do Supremo Tribunal Federal, determinou que a União apresente novas informações sobre os recursos destinados à Comissão de Valores Mobiliários, a CVM. Pablo Lemos.
15: O ministro negou o pedido do Partido Novo para obrigar o governo a reservar desde já uma verba mínima para a autarquia no orçamento de 2027. Apesar disso, Flávio Dino reafirmou que os recursos arrecadados com a taxa de fiscalização do mercado de capitais devem ser destinados à CVM, conforme determinação do Supremo. Na decisão, o ministro determinou que o governo informe a previsão de arrecadação da taxa em 2027, quanto pretende destinar à comissão no orçamento e qual o custo necessário para manter as atividades de fiscalização da autarquia. Flávio Dino destacou ainda que o fortalecimento da CVM é importante para combater fraudes e crimes financeiros envolvendo o mercado de capitais.
14: STJ entende que valor de indenização por dano moral no caso de morte deve considerar convivência e dependência emocional ou econômica entre vítima e familiares que pedem a reparação. Fátima Uchoa.
16: Para a quarta turma, é preciso considerar também a convivência efetiva e se havia dependência emocional ou econômica entre a vítima e os familiares que pedem a reparação moral. O julgamento tratou da indenização a familiares de uma criança de um ano que morreu no desastre causado pelo rompimento da barragem da mina Córrego do Feijão em Brumadinho, Minas Gerais, em 2019. O colegiado manteve o direito de avós e tios, mas por considerar o valor desproporcional, o reduziu para R$150 mil a cada avô e para R$25 mil a cada tio. Segundo a relatora ministra Isabel Galotti, os critérios buscam evitar ampliação excessiva do número de beneficiários e fixação de condenações desproporcionais.
14: Vem aí a primeira semana nacional do sistema eletrônico de votação de 3 a 9 de agosto. E os tribunais regionais eleitorais de todo o país já se preparam para o evento. Rimac Souto.
17: Na região sul, por exemplo, vão ter demonstrações sobre o funcionamento e a segurança da urna eletrônica, atividades educativas com estudantes, exposições, votações simuladas, sessão plenária externa e ações de enfrentamento à desinformação. O TRE do Paraná vai promover 137 ações em todo o estado. O de Santa Catarina vai apresentar os procedimentos de preparação da urna eletrônica, as etapas da votação e os mecanismos de segurança e auditoria, entre outras atividades. O TRE do Rio Grande do Sul vai começar a programação com uma demonstração da parte interna da urna eletrônica no plenário do tribunal. Para mais informações sobre a Semana Nacional do Sistema Eletrônico de Votação, é só acessar o site tse.jus.br.
14: Justiça do Trabalho considera que nem sempre é preciso avaliar perícia médica para julgar comportamento de profissional demitido por justa causa. Rocine Gomes.
18: Um bancário da Caixa foi demitido por assédio ao atender uma cliente. Anos antes, ele já havia sido alertado e suspenso pelo comportamento inadequado. Em defesa, alegou que sofria de alcoolismo e tentou apresentar uma perícia médica para provar que não tinha consciência dos atos. Mas a Justiça do Trabalho rejeitou, porque entende que as provas do processo foram suficientes para mostrar que o profissional tinha capacidade de entender o que fazia.
14: Justiça Federal determina que município de Viana, no Maranhão, encerre atividades de lixão clandestino em até 6 meses. A decisão atendeu a um pedido do MPF. Sabrine Menezes.
19: Além disso, a Justiça determinou a apresentação do Plano Municipal de Gestão Integrada de Resíduos Sólidos e de um projeto de aterro sanitário que deve ser regularizado no prazo de 3 meses. O objetivo da decisão é recuperar a área degradada e regularizar a gestão de resíduos sólidos produzidos no município. Em caso de descumprimento da ordem de desativação do lixão, será aplicada uma multa diária de R$5 mil.
14: 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Uma boa noite e até amanhã.
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14: Está no ar o Jornal do Senado.
20: Eu sou Paula Groba.
21: E eu sou Ricardo Nakaoka.
20: E estes são os destaques de hoje do Jornal do Senado, que começa agora.
21: Vítima de violência doméstica e mãe solo podem ter prioridade na reforma agrária.
20: Pix Pensão, nova lei cria transferência automática da pensão alimentícia.
21: Plataforma do Senado para sugestão de projetos registra recorde de participação.
20: Boa noite.
21: Boa noite.
20: O pagamento da pensão alimentícia vai ganhar um novo mecanismo para facilitar o cumprimento das decisões judiciais.
21: Sancionada pelo Executivo, a chamada Lei do Pix Pensão altera o Código de Processo Civil e autoriza a transferência automática do valor devido da conta bancária do devedor para a do beneficiário. A reportagem é de Yasmin Rodrigues.
22: Foi sancionada pelo Executivo a chamada Lei do Pix Pensão, que altera o Código de Processo Civil para permitir que o valor valor da pensão alimentícia seja debitado automaticamente da conta do devedor e transferido para a do beneficiário. A medida busca dar mais segurança às famílias que dependem desses recursos. A advogada especialista em direito de família, Aline Sacomano, explica como o mecanismo vai funcionar.
3: O chamado PIX pensão, porque que o mecanismo de pagamento automático da pensão alimentícia por meio do PIX, mas sempre mediante uma determinação judicial. A grande novidade é que em vez do pagador da pensão alimentícia realizar a transferência manual, sai automaticamente debitado da conta dele.
22: Caso não haja saldo suficiente na conta indicada, o sistema poderá tornar indisponíveis outros ativos financeiros do devedor até alcançar o valor da dívida. Depois dos prazos previstos em lei, esses recursos poderão ser convertidos em penhora e transferidos ao credor. A proposta foi aprovada pelo Congresso Nacional e recebeu parecer favorável da relatora no Senado, a senadora Ana Paula Lobato, do PSB do Maranhão. Segundo ela, a iniciativa vai fortalecer a proteção de crianças e adolescentes que dependem da pensão alimentícia para custear despesas com vestuário, educação e alimentação, por exemplo.
4: A proposição merece acolhida porque enfrenta problema recorrente nas execuções de alimentos, a necessidade de sucessivas provocações judiciais diante de inadimplimentos mensais. Ao permitir a transferência automática da prestação alimentícia, o projeto confere maior efetividade à decisão judicial já proferida.
22: A lei do PIX pensão vai entrar em vigor um ano após a publicação, em julho de 2027.
20: E mulheres vítimas de violência doméstica e mães que criam os filhos sozinhas podem ter prioridade na distribuição de terras da reforma agrária.
21: O projeto está pronto para ser votado pela Comissão de Agricultura. A reportagem é de Marcela Cunha.
5: A proposta altera a lei da reforma agrária para facilitar a titulação de terras em nome de mulheres trabalhadoras da agricultura familiar. Na distribuição dos lotes, terão prioridade as trabalhadoras rurais responsáveis sozinhas pela família e as vítimas de violência doméstica. Para a senadora Tereza Cristina, do Progressistas de Mato Grosso do Sul, a medida amplia a autonomia econômica das mulheres.
23: Isso dá segurança. Nós temos muito alcoolismo na área rural, né? E às vezes o marido vai embora e deixa a mulher com 4, 5 filhos para criar quando não quer que ela saia do lote nos assentamentos. Elas tendo a segurança do título de propriedade da sua terra para poder buscar crédito e tendo assistência técnica. Elas podem fazer a diferença.
5: As regras serão detalhadas em regulamento depois de consulta pública. O projeto também beneficia famílias rurais com pessoas com deficiência. Já aprovado pela Comissão de Direitos Humanos, o projeto tem parecer favorável do relator, senador Wellington Fagundes, do PL de Mato Grosso. E se passar pela Comissão de Agricultura, seguirá para a votação do plenário.
20: A pauta climática avançou no Senado no primeiro semestre.
21: Com a previsão de intensificação do fenômeno El Niño nos próximos meses, projetos voltados ao enfrentamento dos eventos climáticos extremos e a adaptação às mudanças do clima devem ganhar prioridade na retomada dos trabalhos legislativos. Os detalhes com o repórter César Mendes.
24: O El Niño é um fenômeno climático natural que causa o aquecimento das águas do Oceano Pacífico, alterando os ventos e a distribuição das chuvas em várias regiões do planeta, inclusive no Brasil. Este ano, o pico será entre outubro e dezembro, mas fortes ventanias, chuvas torrenciais e um tornado registrado nos últimos dias no país alertam que propostas de enfrentamento das mudanças do clima devem ter prioridade. É o caso do projeto aprovado na Comissão de Assuntos Econômicos e agora em análise na Comissão de Meio Ambiente, que cria o Programa Nacional do Metano Zero, do senador Fernando Dueire, do PSD de Pernambuco.
25: Esse projeto estimula tecnologias e a recuperação energética de resíduos.
24: Na Comissão de Meio Ambiente foram aprovadas a criação das políticas de fomento à agricultura regenerativa, do senador Sérgio Petecão, do PSD do Acre, e de desenvolvimento sustentável da pesca, de Alessandro Vieira, do MDB de Sergipe, além do mapa do caminho brasileiro da transição justa para a economia de baixo carbono, do senador Beto Faro, do PT do Pará, agora em análise na Comissão de Constituição e Justiça.
20: E na retomada dos trabalhos legislativos, o Congresso Nacional terá como prioridade a análise de pelo menos 87 vetos presidenciais que trancam a pauta. Os dispositivos tratam de temas como saúde, educação, economia e segurança pública. Pela Constituição, um veto precisa ser apreciado em até 30 dias após o recebimento. Passado esse prazo, ele passa a impedir a votação de outras matérias em sessão conjunta de deputados e senadores. Para derrubar um veto presidencial, é necessária a maioria absoluta dos votos das duas casas. A última sessão do Congresso para análise de vetos foi realizada em maio.
21: Entre os vetos que aguardam votação, estão trechos do Estatuto do Pantanal e da Lei Geral do Esporte. Também está na pauta o veto integral ao projeto que flexibilizava regras para a contratação de jovens de 18 a 29 anos que nunca tiveram a carteira assinada.
20: A proposta reduzia a alíquota do FGTS e a contribuição previdenciária como incentivo para que empresas contratassem trabalhadores sem experiência. Ao vetar o projeto, o governo argumentou que a medida contrariava a Constituição e o interesse público. Autor da iniciativa, o senador Irajá, do PSD do Tocantins, afirma que a proposta representa uma alternativa para reduzir o número de jovens que não estudam nem trabalham.
2: Os adolescentes, os jovens, que tanto sonham e almejam ter uma profissão, ter a sua independência financeira, hoje não possuem nenhum tipo de perspectiva, porque o próprio mercado de trabalho justifica que esses jovens não têm experiência profissional. Ora, é um dilema. Se ele não tem oportunidade, como é que ele vai ter experiência?
21: Cada vez mais brasileiros têm usado a internet para participar das decisões do Senado. O balanço do primeiro semestre do site E-Cidadania aponta crescimento no uso da plataforma, que permite ao cidadão apresentar ideias para novas leis, manifestar opinião sobre projetos em análise e acompanhar audiências públicas e sabatinas.
20: Entre os assuntos que despertaram maior interesse da população estão propostas relacionadas à educação e sugestões sobre direitos e remuneração de militares. A reportagem é de Yasmin Rodrigues.
6: O programa E-Cidadania registrou mais de 8 mil ideias legislativas enviadas por cidadãos, que receberam mais de 500 mil apoios. Além disso, milhares de pessoas participaram de consultas públicas e de eventos interativos promovidos pelo Senado. Entre os assuntos que despertaram maior interesse da população, estiveram ideias relacionadas à educação e sobre direitos e remuneração de militares. Segundo o coordenador do programa E-Cidadania, Alisson Bruno, a quantidade de apoios registrados já se aproxima de todo o volume alcançado em 2025. Ele ainda destacou que qualquer cidadão pode participar das atividades do Senado, inclusive pessoas surdas ou quem não possui acesso à internet.
7: É importante informar que essa ferramenta é o espaço onde as pessoas participam enviando as suas ideias para virarem projetos de lei. É possível enviar as ideias pela internet, escrevendo as ideias, ou até mesmo gravando um vídeo em Libras e nos enviando o link desse vídeo. E aqueles que não têm acesso à internet podem ligar para o telefone 0800 do Senado.
6: As ferramentas do programa E-Cidadania seguem abertas durante todo o ano. Para participar das atividades, é só acessar o portal em senado.leg.br/e-cidadania ou ligar na ouvidoria do Senado em 0800 061 2211.
21: Com edição de Paula Groba e trabalhos técnicos de Eliseu Caires, o Jornal do Senado fica por aqui. Acompanhe agora as notícias da Câmara dos Deputados. Boa noite.
20: Boa noite e até amanhã.
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9: Avança na Câmara a instituição de auxílio financeiro para cuidador familiar.
10: Mulheres com medida protetiva terão benefício em programa habitacional.
9: Projeto reduz tributo para combustível produzido a partir do óleo de dendê.
26: Boa noite.
0: A Câmara está examinando proposta que concede benefícios tributários para o combustível produzido a partir do óleo de dendê. A repórter Silvia Munhato traz mais informações sobre o projeto de lei.
1: A Comissão de Minas e Energia da Câmara aprovou o projeto que reduz a zero as alíquotas de PIS/PASEP e COFINS para o biodiesel fabricado a partir de dendê. O óleo de dendê é uma das principais matérias-primas para a produção de biocombustíveis na região norte. Segundo o relator, deputado Gabriel Mota, de Roraima, o dendê se destaca por sua alta produtividade, baixo custo de produção, oferta regular ao longo do ano, baixa exigência tecnológica na colheita e adaptação a solos pobres. O autor da proposta, deputado defensor Estélio Denner, também de Roraima, diz que o objetivo é aumentar a produção e o total de empregos.
11: Quem produz lá na ponta fica mais incentivado para produzir ainda mais o dendê. Então a perspectiva é com esse nosso projeto, depois que entrar em vigor, depois da sanção presidencial, é que a gente tem uma maior produção no óleo de dendê do Brasil e que a gente possa também fomentar a indústria de biodiesel.
1: A proposta que elimina a tributação de contribuições sociais sobre a produção de biodiesel a partir do dendê será analisada agora pelas comissões de Finanças e Tributação e de Constituição e Justiça. Da Rádio Câmara de Brasília, Silvia Minhato.
12: Justiça.
15: O projeto que permite ao juiz decretar divórcio de forma imediata, mesmo com disputa sobre bens, foi aprovado pela Câmara e seguiu para análise do Senado. Entenda a mudança com a repórter Sofia Peçanha.
16: A Câmara dos Deputados aprovou o projeto que permite ao juiz decretar o divórcio de forma imediata no início do processo judicial, mesmo que haja disputa por bens ou discordância de uma das partes. A proposta, aprovada pela Comissão de Constituição e Justiça, altera o Código de Processo Civil. Hoje, quando uma pessoa entra na justiça pedindo a separação, o outro cônjuge precisa ser comunicado oficialmente antes da decisão do juiz. Pelo projeto, o magistrado poderá decretar o divórcio logo no início do processo. A outra parte será avisada oficialmente depois e poderá recorrer. Na prática, isso significa que o fim do casamento poderá ser reconhecido mais rapidamente pela justiça, enquanto outras questões do processo, como divisão de bens, pensão ou guarda de filhos, continuam sendo analisadas. Segundo a autora do projeto, a deputada Laura Carneiro, do PSD do Rio de Janeiro, a medida busca tornar mais rápida a dissolução do casamento e evitar conflitos prolongados entre os cônjuges.
26: Porque às vezes o casal continua sem se divorciar, impede que uma nova família seja constituída, ou pior, vira uma grande chantagem entre cônjuges que não é saudável, especialmente para as crianças.
16: Segundo especialistas, a mudança acompanha entendimento já adotado pelo Superior Tribunal de Justiça, que admite a decretação do divórcio de forma antecipada em determinadas situações. A especialista em direito constitucional, Adriane Folt, explica que hoje a separação do matrimônio depende apenas da vontade de um dos cônjuges.
27: Podendo então o divórcio ser decretado de forma direta e imediata, sem a anuência da outra parte, sem a sua concordância.
16: O projeto que permite ao juiz decretar o divórcio de forma imediata no início do processo judicial segue para análise do Senado se não houver recurso para análise no plenário da Câmara. Da Rádio Câmara de Brasília, Sofia Peçanha.
12: Meio ambiente.
0: Proposta impede punição de dono de imóvel rural com incêndio involuntário. O repórter José Carlos Oliveira nos conta como está a análise do projeto na Câmara.
28: As comissões de Agricultura e de Meio Ambiente da Câmara dos Deputados aprovaram um projeto de lei que isenta de sanção ou embargo o dono de imóvel rural que tenha ocorrido incêndio involuntário. A proposta do deputado Lúcio Moschini, do PL de Rondônia, altera a lei que criou a Política Nacional de Manejo Integrado do Fogo a fim de proteger o proprietário rural nos casos de queimada na vegetação nativa sem intenção nem negligência. Relator na Comissão de Meio Ambiente, o deputado Nilton Tato, do PT de São Paulo, explica a situação em que ocorrerá a isenção de punição ao proprietário rural.
29: Se um proprietário de uma área for atingido por um incêndio que começou numa área vizinha, a legislação pode ter uma interpretação hoje, coloca ele no mesmo grau de responsabilização. Então, o que o deputado Boschini fez, e por isso é meritório o projeto dele, é de deixar muito claro de que aquele proprietário vizinho que foi atingido por um incêndio, que não tem a responsabilidade, não venha a ter esta responsabilidade.
28: Nilton Tato fez ajustes pontuais no texto.
29: E o que a gente fez foi deixar mais explícito para que isso não venha causar algum dano, algum prejuízo, porque não é justo que um proprietário assuma dano de um crime que tenha acontecido em outra área e não na dele.
28: Falta apenas a aprovação da Comissão de Constituição e Justiça para a proposta ser encaminhada diretamente para análise do Senado, sem necessidade de votação no plenário da Câmara. Da Rádio Câmara de Brasília, José Carlos Oliveira.
3: Previdência.
4: Comissão aprova projeto que institui auxílio para cuidador familiar. A repórter Maria Neves tem os detalhes da proposta.
5: A Comissão de Defesa dos Direitos da Pessoa Idosa da Câmara aprovou o projeto do deputado Marcos Tavares, do PDT do Rio de Janeiro, que institui auxílio financeiro de R$600 para cuidadores não remunerados de pessoas idosas ou com deficiência. Pelo texto, terá direito ao benefício cuidadores da família que residam na mesma casa de quem recebe o cuidado. O cuidador familiar também não poderá ter trabalho formal remunerado que impeça o cuidado. Além disso, deve estar com os dados atualizados no Cadastro Único do Governo Federal, o CAD Único, e a renda mensal de cada integrante da família não pode ultrapassar um quarto do salário mínimo. Hoje, esse valor equivale a R$425. O relator, deputado Heriberto Medeiros, do PSB de Pernambuco, ressaltou que em 2024 entrou em vigor a Política Nacional de Cuidados prevista em lei. Segundo explica, a norma estabelece diretrizes para profissionalização e apoio a cuidadores, além de reconhecer o cuidado como dimensão fundamental da proteção social. No entanto, a legislação não prevê compensação financeira para situações em que familiares assumem a tarefa de cuidar de um parente de forma integral e permanente. Na opinião do deputado, a remuneração por esse trabalho vai melhorar, inclusive, o bem-estar de idosos e de pessoas com deficiência.
13: Projeto que irá beneficiar, dar atenção àquelas pessoas da família que cuidam dos seus familiares por necessidade. As pessoas idosas, pessoa com deficiência que não tem condições de pagar a um cuidador, esse cuidador da família que está dando essa atenção irá ter o auxílio de R$600 para a sua sobrevivência, mas também para cuidar com atenção, com cuidado, com zelo que verdadeiramente merece a pessoa idosa e a pessoa com deficiência.
5: Ainda de acordo com o texto aprovado, o auxílio financeiro ao cuidador não remunerado poderá ser recebido mesmo por quem já conta com outros benefícios de programas de transferência de renda, como Bolsa Família. Entretanto, a soma dos valores recebidos não pode ultrapassar um salário mínimo. Os cuidadores de famílias em que a renda de cada integrante seja maior que um quarto do salário mínimo poderão receber a metade do auxílio financeiro, no valor de R$300, por até 24 meses. A proposta que institui o auxílio para o cuidador familiar ainda será analisada pelas comissões de Previdência e Assistência Social, de Finanças e Tributação e de Constituição e Justiça. Da Rádio Câmara de Brasília, Maria Neves.
3: Habitação.
0: Comissão aprova projeto que beneficia mulheres com medidas protetivas no Minha Casa Minha Vida. A repórter é Silvia Munhato.
1: A Comissão de Desenvolvimento Urbano da Câmara aprovou o projeto que altera as regras do programa Minha Casa Minha Vida para beneficiar mulheres sob medida protetiva. Pelo texto, essas mulheres poderão financiar um imóvel pelo programa, mesmo que já possuam outra casa ou tenham recebido subsídios habitacionais anteriormente, condições que normalmente impediriam o acesso ao benefício. A proposta original focava no financiamento de reformas de segurança nas residências atuais das vítimas. O texto aprovado é o relatório da deputada Natália Bonavides, do PT do Rio Grande do Norte, que permite a compra de novas unidades. Segundo ela, a prioridade deve ser a retirada da vítima do local de risco.
2: Aquela situação dessa mulher vai permitir com que ela acesse de forma emergencial as políticas do programa Minha Casa Minha Vida. Isso é muito importante porque a gente está vendo um crescimento da violência contra as mulheres e um crescimento brutal.
1: O projeto que beneficia mulheres sob medida protetiva dentro do Minha Casa Minha Vida será analisado agora pelas comissões de Defesa dos Direitos da Mulher, de Finanças e Tributação e de Constituição e Justiça. Da Rádio Câmara de Brasília, Silvia Minhato.
3: Transportes.
4: Avança na Câmara projeto que permite a substituição das lâmpadas originais dos faróis dos veículos por modelos de LED. A repórter Júlia Lopes tem os detalhes.
14: A Comissão de Viação e Transportes da Câmara aprovou um projeto que permite a substituição das lâmpadas originais dos faróis por modelos de LED, independentemente da idade do veículo. Atualmente, o Conselho Nacional de Trânsito, o CONTRAN, proíbe a troca em carros que não foram projetados para esse tipo de tecnologia. Pelo texto aprovado, a substituição será permitida desde que as lâmpadas tenham certificação do Instituto Nacional de Metrologia, Qualidade e Tecnologia, o INMETRO, e que a instalação siga os padrões de segurança e regulagem definidos pelo próprio CONTRAN. O relator da proposta, deputado Zé Trovão, do PL de Santa Catarina, afirmou que o objetivo é ajudar principalmente proprietários de veículos mais antigos que hoje enfrentam dificuldades para encontrar peças compatíveis. Ele destacou que os benefícios do uso de LED podem trazer mais eficiência, durabilidade e sustentabilidade.
17: Você às vezes está viajando, queima uma lâmpada. Você chega num lugar, não tem lâmpada normal, o cara só tem lâmpada de LED. Você coloca, porque você não pode andar no escuro. Quando a polícia te para, você é multado por isso. E ele pode reter o seu veículo. Então o que nós estamos fazendo hoje é dando clareza a isso. O caminhão, ele pode ser feito a transferência de lâmpadas comuns para lâmpadas de LEDs, que além de ser mais eficaz, inclusive na iluminação, são lâmpadas que consomem menos energia. Então a gente está ajudando em vários sentidos. Primeiro, na sustentabilidade e também na visão do caminhoneiro, que é tão importante no nosso transporte.
14: A proposta que altera as regras atuais do CONTRAN sobre o uso de lâmpadas de LED em veículos segue agora para análise na Comissão de Constituição e Justiça. Da Rádio Câmara de Brasília, Júlia Lopes.
3: Ciência e tecnologia.
0: Projeto amplia recursos de acessibilidade na internet, em transmissões de vídeo e em jogos eletrônicos. A repórter Daniele Lessa nos traz quais as medidas.
4: A Comissão de Ciência, Tecnologia e Inovação da Câmara dos Deputados aprovou o projeto que amplia os recursos de acessibilidade na internet e em jogos eletrônicos para pessoas com deficiência. A proposta é da deputada Maria Rosas, do Republicanos de São Paulo, e altera o Estatuto da Pessoa com Deficiência para garantir mais inclusão no ambiente digital. Entre as medidas previstas, o projeto estabelece que empresas de jogos eletrônicos devem garantir, na medida do possível, o acesso de pessoas com deficiência. O texto aprovado também prevê que transmissões de vídeo pela internet, inclusive videoconferências, ofereçam legendas em tempo real, janela com intérprete de Libras e opção de áudio com audiodescrição. Além disso, serviços de streaming e de distribuição de conteúdos audiovisuais na internet deverão apresentar planos de ação para implantar os requisitos de acessibilidade, com um prazo de adaptação de até 10 anos. O relator na Comissão de Ciência, Tecnologia e Inovação, deputado Davi Soares, do Podemos de São Paulo, destacou o impacto social da medida.
18: Olha, eu creio que não vai ter nenhuma resistência, porque essa pauta é justa. Nós estamos falando aí entre 7,3% a 8,9% da população que tem deficiência. Muitos deles deficiência visual. Precisavam fazer esse regulamento até para a indústria ter em base legal para poder prover. Certamente vai se tornar uma legislação aí há muito tempo esperada por esse grupo da população.
4: Segundo o relator, a proposta cria uma base legal importante para que empresas e plataformas digitais ampliem a oferta de recursos acessíveis, reduzindo barreiras ainda existentes no ambiente digital. O projeto que amplia recursos de acessibilidade na internet, em transmissões de vídeo e em jogos eletrônicos será analisado agora pelas comissões de comunicação e de Constituição e Justiça. Da Rádio Câmara de Brasília, Daniele Lessa.
3: Educação.
4: Avança na Câmara a proposta que muda a LDB para exigir das escolas a definição de uma estratégia de prevenção de acidentes e doenças. Confira na reportagem de Luiz Cláudio Canuto.
6: A Comissão de Integração Nacional e Desenvolvimento Regional da Câmara dos Deputados aprovou projeto que exige estratégia nas escolas para prevenção de acidentes e doenças. A proposta altera a LDB, Lei de Diretrizes e Bases da Educação Nacional, que já prevê ações contra as drogas. A relatora na comissão, deputada Socorro Nery, do PP do Acre, manteve as mudanças feitas na Comissão de Educação. A versão original previa a criação nas escolas de comissões internas para prevenção de acidentes, doenças e violência. Mas o entendimento foi o de que as escolas devem ter autonomia para tomar as providências que acharem mais oportunas para cumprir suas responsabilidades.
7: Nós observamos que durante a pandemia de Covid-19, a escola passou a ser um espaço muito importante. Não apenas porque ali também pode se disseminar muito rapidamente vírus, doenças, mas também como um espaço que pode e deve atuar na busca de novos comportamentos, novas atitudes, novos valores, cuidando devidamente da infraestrutura, dos brinquedos, do parque, da carteira escolar, portanto, olhando para todo o ambiente escolar e fazendo a devida prevenção para evitar acidentes e violências a crianças e adolescentes nesse ambiente.
6: O projeto foi apresentado pelo deputado Bruno Ganem, do Podemos de São Paulo, e ainda vai passar pelas comissões de Finanças e Tributação e de Constituição e Justiça. A proposta, em princípio, não precisa passar pelo plenário. Para virar lei, o projeto deve ser aprovado pela Câmara e pelo Senado. Da Rádio Câmara de Brasília, Luiz Cláudio Canuto.
8: Direitos Humanos.
0: Comissão de Direitos Humanos da Câmara aprovou projeto que garante o uso de elementos culturais e espirituais em espaços públicos e privados. A repórter é Sofia Peçanha.
16: A Comissão de Direitos Humanos, Minorias e Igualdade Racial da Câmara dos Deputados aprovou o projeto que garante o direito ao uso de elementos culturais e espirituais por povos indígenas, comunidades quilombolas, povos e comunidades tradicionais e grupos de matriz afro-brasileira em espaços públicos e privados de uso coletivo. A proposta, apresentada pela deputada Célia Chacrabá, do PSOL de Minas Gerais, estabelece que itens como cocares, turbantes, tranças, vestes rituais, maracás e outros adornos simbólicos possam ser utilizados sem que isso resulte em restrição de acesso, constrangimento ou qualquer forma de discriminação. Durante a votação na comissão, a autora evidenciou a necessidade de proteger a diversidade cultural brasileira.
19: Mas dizer que a nossa identidade é a nossa principal vestimenta, as pessoas compram calça, tira calça, compram paletó de todas as cores, isso não muda a estética das pessoas. Ao mesmo tempo, isso é uma pressão monocultural. A nossa cultura na fotografia é expressão, porque as pessoas, por muitas vezes, a gente tem medo quando a gente perde uma identidade no aeroporto, quando perde uma identidade no Iricamim. Eu tenho medo mesmo é de perder a nossa identidade ancestral, porque esse sim é o nosso principal documento.
16: O projeto reforça direitos já previstos na Constituição, como a liberdade de crença, a livre expressão cultural e a dignidade da pessoa humana, além de responder a casos de discriminação. Em seu parecer, o relator, o deputado Rimonte, do PT do Rio de Janeiro, afirmou que a proposição contribui para o fortalecimento da proteção jurídica dessas manifestações ao explicitar garantias e induzir mudanças institucionais necessárias à prevenção de violações de direitos. A deputada Duda Salaberti, do PSOL de Minas Gerais, concordou com o parecer do relator e acrescentou que o projeto garante o direito de existir no espaço público.
20: A cidade é um espaço de disputa simbólica, disputa cultural e disputa humanitária. Então, se os indígenas não podem ocupar os espaços com suas vestimentas, com a sua tradição, a cidade está dizendo que os indígenas não podem ocupar aquele espaço. Então, é um projeto sobre democracia, é um projeto sobre o direito à cidade.
16: O texto proíbe a discriminação em locais como aeroportos, escolas, hospitais, repartições públicas e estabelecimentos comerciais, além de prever que órgãos públicos e empresas prestadoras de serviços adotem medidas de capacitação de seus agentes para promover o respeito à diversidade cultural e étnica. O projeto vai ser analisado ainda pelas comissões da Amazônia e dos Povos Originários e Tradicionais e de Constituição e Justiça. Em princípio, não precisa passar pelo plenário. Para virar lei, a proposta precisa ser aprovada pela Câmara e pelo Senado. Da Rádio Câmara de Brasília, Sofia Peçanha.
4: Termina Termina agora o jornal Câmara dos Deputados, produzido pela Rádio Câmara, com trabalhos técnicos de Wellington Teles e apresentação de Paula Bittar e Val Monteiro. Boa noite.
0: A Voz do Brasil volta amanhã. Boa noite para você.
3: 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Boa noite.

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1: Muito boa noite, que sintoniza, você que sintoniza com a gente 107.5, tudo bem com você? Eu sou a Luciana Lucena e a gente fica juntos curtindo a Sonosfera até às 10 da noite. A gente vai seguindo nessa noite de quinta-feira com Gal Costa. Ela canta Modinha pra Gabriela, de Dorival Caymmi.

Você curtiu aqui na Sonosfera Leila Pinheiro com Pela Ciclovia, música de Marcos Valle e Jorge Vecilo. Rosso Passapulso cantou autoral Paraquedas e Cidade Negra trouxe Meu Coração, música de Pepeu Gomes e Gilberto Gil. Você que curte a nossa programação, mande mensagem aqui pra gente no Toca Aí, no WhatsApp 71999641908. Você diz seu nome, de onde você fala, recomenda a música para alguém, dedica a alguém e pede a sua música que a gente toca para você. O Toca Aí vai ao ar de segunda a sexta, 1 da tarde, com reprise no final de semana. Agora, 8h18, a gente segue com Elis Regina, o Bêbado e Equilibrista, música de João Bosco e Aldir Blanc.

0: aqui na Sonosfera, Gnose Barclay, Crazy. Antes, teve Avenida cantando Capitães da Areia, de Emanuel Prado, e Max Viana com Prazer, Luz. Música de Jair Oliveira e Max Viana. A gente vai no intervalo. Não sai daí que eu volto já já.
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1: 8:35 e é muito bom ter sua companhia aqui curtindo a Sonosfera, muita música, muita diversidade. Então vamos seguindo com Jorge Benjor e Toquinho cantando Carolina, Carol, Bela. Música de Jorge Ben e Toquinho.

Nando Reis cantando com Melin, Onde Você Mora, música de Nando Reis e Marisa Monte. Teve também Alexandre Leão com Moreno Veloso cantando Oiá, que é uma parceria de Alexandre Leão e Capinã. E Djavan na autoral Avião. Agora são 8:50, noite de quinta-feira, final de semana se aproximando. 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Sintoniza com a gente que é só música boa, Educador FM 107.5. 8:50, vamos seguindo com James Brown, How Do You Stop?

Essa foi a voz e interpretação de Margarete Menezes cantando Miragem da Esquina, música de Tom Duque e Esquisito. Jalu com Lucas Santana cantaram Cira, Regina, Nana, música de Lucas Santana. E a gente vai naquele intervalo bem rapidinho.